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3: Mundo Melhor, 22:12.
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2: Mundo Melhor, 22:14.

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1: Mundo Melhor, 22:17.

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4: Mundo Melhor, 22:34.

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4: 24
3: horas.
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6: Rádio Mundo Melhor FM, 22 horas, 50 minutos.

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1: Mundo Melhor, 23:08.
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5: Mundo Melhor, 23 e 26.

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4: Mundo Melhor, 23 e 38.
5: Filho.
6: É, meu filho.
5: Obrigado, meu irmão. Aqui no Goiás.
6: Vamos embora.

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0: Rainha do céu, alegrai-vos, aleluia, porque aquele que merecestes trazer em vosso seio, aleluia, ressuscitou como disse, aleluia. Rogai a Deus por nós, aleluia. Exultai e alegrai-vos, ó Virgem Maria, aleluia, porque o Senhor ressuscitou verdadeiramente, aleluia. Oremos. Ó Deus, que vos dignastes alegrar o mundo com a ressurreição do vosso Filho, nosso Senhor Jesus Cristo, concedei-nos, vos suplicamos, que por sua Mãe, a Virgem Maria, alcancemos o gozo da vida eterna. Pelo mesmo Cristo, nosso Senhor. Amém. Louvado seja nosso Senhor Jesus Cristo, que a graça e a paz de Deus nosso Pai e de Jesus Cristo nosso Senhor estejam com todos vocês e seus familiares. Prezados radiovintes, hoje é domingo, dia 31 de maio, solenidade da Santíssima Trindade, e nós vamos meditar o Evangelho de Jesus Cristo segundo João, capítulo 3º, do versículo 16 ao 18. Deus amou tanto o mundo que deu o seu Filho unigênito, para que não morra todo aquele que nele crer, mas tenha a vida eterna. De fato, Deus não enviou o seu Filho ao mundo para condenar o mundo, mas para que o mundo seja salvo por ele. Quem nele crê não é condenado, mas quem não crê já está condenado, porque não acreditou no nome do Filho unigênito. Palavra da Salvação. Amados radiovintes, a declaração de Jesus é forte, talvez uma das mais intensas do quarto evangelho, porque centrada no agir de Deus em relação ao mundo, em grego, cosmos. Por certo, cosmos não possui o sentido astronômico a ele atribuído pela ciência. Na Sagrada Escritura, é o local em que habita e vive o ser humano. Não só, pois segundo a primeira narrativa da criação, diz respeito a tudo o que nele existe para favorecer a plena realização da sublime criatura de Deus feita à sua imagem e semelhança. Declarar o amor de Deus pelo mundo é revelar o ápice do regozijo do Criador diante da criação, até chegar ao máximo da sua contemplação. E Deus viu que era bom. Gênesis 1:10, 12, 18, 21, 25. Deus viu tudo o que fizera, e eis que era muito bom. Gênesis 1:31. É preciso lembrar o que afirma o prólogo sobre a palavra, o Logos divino. Tudo por ela veio a ser, e fora dela, nenhuma só coisa veio a ser. O que veio a ser nela era vida, e a vida era a luz dos homens. João 1:3 a 4. Essa ação iluminadora está acontecendo para Nicodemos, que procurou Jesus à noite. É um relato com sabor batismal. Nas palavras de Jesus se encontra a causa de todas as coisas, o amor de Deus que caracteriza a sua presença e ação no mundo. Apesar de breves, nelas entrevê o inefável mistério de Deus uno e trino. Deus é amor. Dito de outra forma, o Pai é o eterno amante do Filho unigênito, isto é, o eterno amado pelo eterno amor, que é o Espírito Santo. O Filho do Homem, como Jesus se autodenominou, é quem possui a plenitude da experiência desse amor. Por isso, era o único que podia afirmar que veio não para julgar o mundo, mas para salvá-lo. A condição indispensável é crer em Jesus para não ser condenado, mas ser salvo no dia do juízo. O ato de crer em Jesus é conhecimento e meio adequado que revela Deus ao ser humano. Por meio desse conhecimento, o ser humano pode chegar à plenitude da vida. E a vida eterna consiste em que te conheçam a ti, Deus único e verdadeiro, e aquele que enviaste, Jesus Cristo. João 17:3. De volta ao binômio luz e trevas, compreende-se a fé como critério salvífico. Crer em Jesus separa inevitavelmente os seres humanos em dois grupos: os que vivem na luz, pois aceitaram o enviado de Deus, e os que preferem as trevas, porque recusaram e não aceitaram Deus e seu enviado. Que o Nicodemos em nós existente desperte para a luz da vida, que é Jesus, por quem temos acesso a Deus uno e trino. Oremos. Deus nosso Pai, enviando ao mundo a palavra da verdade e o Espírito Santificador, revelastes o vosso admirável mistério. Concedei-nos na profissão da verdadeira fé reconhecer a glória da Trindade e adorar a unidade na sua onipotência. Por nosso Senhor Jesus Cristo, vosso Filho, na unidade do Espírito Santo. Amém. Meu abraço, amigo, que a bênção de Deus, Pai, Filho e Espírito Santo, desça sobre todos vocês e permaneça para sempre. Fiquem com Deus e até daqui a pouco no programa Fé Católica.
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0: Amados irmãos, amadas irmãs, iniciamos o programa Fé Católica e a nossa catequese sobre a nota doutrinal sobre o valor do matrimônio. Bento XVI retoma o ensinamento de João Paulo II quando recorda, também recordando a história da criação, que Eros está enraizado na própria natureza do ser humano. Adão procura e abandona pai e mãe para encontrar a mulher. Só juntos representam a totalidade da humanidade. Tornam-se uma só carne. O segundo aspecto não é menos importante. Numa orientação fundada na criação, Eros remete o homem para o matrimônio, para um vínculo caracterizado pela singularidade e definitividade. Assim, e só assim, realiza-se o seu destino íntimo. Bento XVI também ensinou que o matrimônio nada mais faz do que reunir e levar à plenitude essa força disruptiva que é o amor, que em sua dinâmica de exclusividade e definitividade não quer mortificar a liberdade humana, mas ao contrário, abre a vida para nada menos que um horizonte de eternidade. Faz parte do desenvolvimento do amor em direção a níveis mais elevados, em direção às suas purificações íntimas, que ele agora busque a definitividade, e isso em um duplo sentido, no sentido de exclusividade, apenas esta pessoa, e no sentido de para sempre. O Papa Francisco, por sua vez, nos deu uma reflexão original, enraizada na experiência concreta, sobre vários aspectos da união exclusiva dos cônjuges, no quarto capítulo da Exortação Apostólica Amoris Laetitia, onde se encontra uma descrição detalhada do amor conjugal, em suas diversas manifestações, tomando como ponto de partida 1 Coríntios 13, de 4 a 7. Em primeiro lugar, a paciência, sem a qual teremos sempre desculpas para reagir com raiva e, no fim, nos tornaremos pessoas que não sabem conviver, antissociais, incapazes de controlar os impulsos. Depois, a benevolência, fazer o bem como uma reação dinâmica e criativa em relação aos outros. Depois, a bondade, porque aqueles que aprenderam a amar detestam fazer os outros sofrerem e são capazes de proferir palavras de encorajamento que confortam, que dão força, que consolam, que estimulam. Meu abraço, amigo, a minha bênção. Fiquem com Deus e até o próximo programa.
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0: Amados irmãos, amadas irmãs, iniciamos a novena do Bom Pastor. Sou Dom Félix, bispo da Diocese de Governador Valadares. Sou pastor dessa porção do povo de Deus da região do Vale do Rio Doce. É com alegria, então, que nós iniciamos em nome do Pai e do Filho e do Espírito Santo. Amém. Peçamos perdão. Senhor Jesus, bom pastor, tem compaixão de nós, porque somos pecadores. Não leves em conta as nossas faltas, mas concede-nos a graça de arrepender-nos dos nossos pecados. Converte-nos a ti. Não nos deixes pecar. Não nos deixes cair em tentação. Livra-nos do mal e perdoa todas as nossas culpas. Amém. Façamos o nosso agradecimento. Ó Deus, nosso Pai, nós te damos graças por todo o bem que nos fizeste até agora. Nós te agradecemos pelos imensos benefícios que concedeste a todos nós, seres humanos, e a todas as outras criaturas tuas que estão no céu, na terra e em todo o universo. Por teu Filho Jesus Cristo, Senhor nosso e bom pastor, a ti, nossa ação de graças, a honra e a glória, pelos séculos dos séculos e por toda a eternidade. Amém. Ouçamos a palavra de Deus. Eu sou o bom pastor. Conheço as minhas ovelhas e elas me conhecem. Assim como o Pai me conhece e eu conheço o Pai, e dou a minha vida pelas ovelhas. João 10:14. Meditemos a palavra de Deus.

Façamos agora a nossa intenção geral para alcançar a graça de perdoar as ofensas. Ó Deus de bondade, tu que não levas em conta nossas culpas, tu que perdoas a todos que te ofendem, dá-nos um coração manso e humilde, como é o coração de Jesus. Concede-nos a graça de perdoar sem restrições e sem medidas a todos que fazem o mal contra nós. Não permitas que caiamos na tentação de pagar o mal com o mal. Ensina-nos a amar nossos inimigos e a rezar com frequência pelo bem deles. Nós te pedimos por Cristo Senhor nosso. Amém. Façamos agora uma pausa para que no silêncio do nosso coração, com os olhos fixos na imagem do bom pastor, seja feito a ele o pedido de graças que desejamos receber dele por meio desta novena.

0: Oremos. Senhor Jesus, Filho de Deus e Filho de Maria, tu que és verdadeiro Deus e verdadeiro homem, tem piedade de nós. Senhor Jesus, tu que és o Cristo de Deus, tem piedade de nós. Senhor Jesus, tu que és o bom pastor, atende a nossa súplica. Rezemos uma Ave Maria, pedindo à nossa querida Mãe do Céu, que por intercessão dela, sejam recebidas as graças do bom pastor que dele esperamos obter. Ave Maria, cheia de graças, o Senhor é convosco. Bendita sois vós entre as mulheres, e bendito é o fruto do vosso ventre, Jesus. Santa Maria, Mãe de Deus, rogai por nós, pecadores, agora e na hora de nossa morte. Amém. Neste momento, nós vamos abençoar a água. Ó Deus Criador, nós te damos graças porque criaste a água para nos dar vida, saciar nossa sede, para lavar e refrescar nossos corpos, para molhar a terra e fazê-la produzir frutos que nos alimentam e sustentam. Nós te agradecemos pela água do batismo, pela qual tu nos purificas, a fim de que tenhamos uma vida limpa da sujeira do pecado e sem nenhuma mancha do mal. Nós te damos graças, porque por Jesus Cristo, que ofereceu a uma mulher samaritana e continua oferecendo a todos nós a água viva, da qual quem beber nunca mais terá sede, tu sacias a sede de todos os seres humanos. Abençoa, ó Pai, esta água que colocamos em tua presença. Concede a todos que fizerem uso dela tua proteção e a cura de suas enfermidades. Assim como pela passagem dos hebreus pelas águas do Mar Vermelho, tu os libertaste da escravidão do Egito, a todos que usarem desta água, livra-os de todos os males. Nós te damos graças e te pedimos por Jesus Cristo, Senhor nosso. Amém. Façamos agora a nossa consagração ao bom pastor. Ó bom pastor, nós te consagramos toda a nossa vida. A ti confiamos nossas famílias e nossos amigos. Tudo que temos e tudo que somos entregamos a ti. Tu és a fonte da vida. De ti procedem a cura e a libertação de todos os males. Tu és nossa luz e salvação. Queremos ser tuas ovelhas e pertencermos para sempre ao teu rebanho, pois junto de ti encontramos acolhida, paz e segurança. De todos os temores, tu sempre nos livras. Em ti pomos toda a nossa esperança, pois quem em ti espera jamais será decepcionado. Bom e eterno pastor, seguindo a ti com fidelidade, sabemos que após nossa peregrinação neste mundo, seremos recebidos por ti no céu. Lá, conforme tua promessa, viveremos para sempre contigo e teremos a felicidade eterna. Amém. Rezemos juntos a oração que o Senhor nos ensinou, através da qual nós chamamos a Deus de Pai e nos comprometemos a viver como irmãos e irmãs. Pai nosso que estais nos céus, santificado seja o vosso nome. Venha a nós o vosso reino. Seja feita a vossa vontade, assim na terra como no céu. O pão nosso de cada dia nos dai hoje. Perdoai-nos as nossas ofensas, assim como nós perdoamos a quem nos tem ofendido. E não nos deixeis cair em tentação, mas livrai-nos do mal. Amém. Recebamos agora a bênção do bom pastor. Que o bom pastor nos olhe com amor, traga luz aos nossos olhos e serenidade para o nosso coração. Amém. Que o bom pastor nos abrace agora com ternura, de modo que sintamos o afeto do seu divino coração. Amém. Que o bom pastor seja nosso guia, nos faça conhecer sua estrada, nos conduza e conduza nossas famílias pelos caminhos da paz e da felicidade. Amém. Ao bom pastor, a honra, a glória e o louvor para sempre. Amém. Que a bênção de Deus, Todo-Poderoso e Rico em Misericórdia, Pai, Filho e Espírito Santo, desça sobre todos nós e permaneça para sempre. Amém. Fiquem com Deus.
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2: Um do melhor, meia-noite 22.

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2: 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Mundo Melhor, 12:56.

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3: Mundo Melhor, 2:33.

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2: Mundo Melhor, 4:46.

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2: Mundo Melhor, 5:25.

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0: Rainha do céu, alegrai-vos, aleluia, porque aquele que merecestes trazer em vosso seio, aleluia, ressuscitou como disse, aleluia. Rogai a Deus por nós, aleluia. Exultai e alegrai-vos, ó Virgem Maria, aleluia, porque o Senhor ressuscitou verdadeiramente, aleluia. Oremos. Ó Deus, que vos dignastes alegrar o mundo com a ressurreição do vosso Filho, nosso Senhor Jesus Cristo, concedei-nos, vos suplicamos, que por sua Mãe, a Virgem Maria, alcancemos o gozo da vida eterna. Pelo mesmo Cristo, nosso Senhor. Amém. Louvado seja nosso Senhor Jesus Cristo. Que a graça e a paz de Deus, nosso Pai, e de Jesus Cristo, nosso Senhor, estejam com todos vocês e seus familiares. Prezados radiovintes, hoje é domingo, dia 31 de maio, solenidade da Santíssima Trindade. E nós vamos meditar o Evangelho de Jesus Cristo segundo João, capítulo 3, do versículo 16 ao 18. Deus amou tanto o mundo que deu seu Filho unigênito, para que não morra todo aquele que nele crer, mas tenha a vida eterna. De fato, Deus não enviou o seu Filho ao mundo para condenar o mundo, mas para que o mundo seja salvo por ele. Quem nele crê não é condenado, mas quem não crê já está condenado, porque não acreditou no nome do Filho unigênito. Palavra da Salvação. Amados radiovintes, a declaração de Jesus é forte, talvez uma das mais intensas do quarto evangelho, porque centrada no agir de Deus em relação ao mundo, em grego, cosmos. Por certo, cosmos não possui o sentido astronômico a ele atribuído pela ciência. Na Sagrada Escritura, é o local em que habita e vive o ser humano. Não só, pois segundo a primeira narrativa da criação, diz respeito a tudo que nele existe para favorecer a plena realização da sublime criatura de Deus, feita à sua imagem e semelhança. Declarar o amor de Deus pelo mundo é revelar o ápice do regozijo do Criador diante da criação, até chegar ao máximo da sua contemplação. E Deus viu que era bom. Gênesis 1:10, 12, 18, 21, 25. Deus viu tudo o que fizera, e eis que era muito bom. Gênesis 1:31. É preciso lembrar o que afirma o prólogo sobre a palavra, o Logos divino. Tudo por ela veio a ser, e fora dela, nenhuma só coisa veio a ser. O que veio a ser nela era vida, e a vida era a luz dos homens. João 1:3 a 4. Essa ação iluminadora está acontecendo para Nicodemos, que procurou Jesus à noite. É um relato com sabor batismal. Nas palavras de Jesus se encontra a causa de todas as coisas, o amor de Deus que caracteriza a sua presença e ação no mundo. Apesar de breves, nelas entrevê o inefável mistério de Deus, uno e trino. Deus é amor. Dito de outra forma, o Pai é o eterno amante do Filho unigênito, isto é, o eterno amado pelo eterno amor, que é o Espírito Santo. O Filho do Homem, como Jesus se autodenominou, é quem possui a plenitude da experiência desse amor. Por isso, era o único que podia afirmar que veio não para julgar o mundo, mas para salvá-lo. A condição indispensável é crer em Jesus para não ser condenado, mas ser salvo no dia do juízo. O ato de crer em Jesus é conhecimento e meio adequado que revela Deus ao ser humano. Por meio desse conhecimento, o ser humano pode chegar à plenitude da vida. E a vida eterna consiste em que te conheçam a ti, Deus único e verdadeiro, e aquele que enviaste, Jesus Cristo. João 17:3. De volta ao binômio luz e trevas, compreende-se a fé como critério salvífico. Crer em Jesus separa inevitavelmente os seres humanos em dois grupos: os que vivem na luz, pois aceitaram o enviado de Deus, e os que preferem as trevas, porque recusaram e não aceitaram Deus e seu enviado. Que o Nicodemos em nós existente desperte para a luz da vida, que é Jesus, por quem temos acesso a Deus uno e trino. Oremos. Deus nosso Pai, enviando ao mundo a palavra da verdade e o Espírito Santificador, revelastes o vosso admirável mistério. Concedei-nos na profissão da verdadeira fé reconhecer a glória da Trindade e adorar a unidade na sua onipotência. Por nosso Senhor Jesus Cristo, vosso Filho, na unidade do Espírito Santo. Amém. Meu abraço, amigo, que a bênção de Deus, Pai, Filho e Espírito Santo, desça sobre todos vocês e permaneça para sempre. Fiquem com Deus e até daqui a pouco no programa Fé Católica.
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0: Amados irmãos, amadas irmãs, iniciamos o programa Fé Católica e a nossa catequese sobre a nota doutrinal sobre o valor do matrimônio. Bento XVI retoma o ensinamento de João Paulo II quando recorda, também recordando a história da criação, que Eros está enraizado na própria natureza do ser humano. Adão procura e abandona pai e mãe para encontrar a mulher. Só juntos representam a totalidade da humanidade. Tornam-se uma só carne. O segundo aspecto não é menos importante. Numa orientação fundada na criação, Eros remete o homem para o matrimônio, para um vínculo caracterizado pela singularidade e definitividade. Assim, e só assim, realiza-se o seu destino íntimo. Bento XVI também ensinou que o matrimônio nada mais faz do que reunir e levar à plenitude essa força disruptiva que é o amor, que em sua dinâmica de exclusividade e definitividade não quer mortificar a liberdade humana, mas ao contrário, abre a vida para nada menos que um horizonte de eternidade. Faz parte do desenvolvimento do amor em direção a níveis mais elevados, em direção às suas purificações íntimas, que ele agora busque a definitividade. E isso em um duplo sentido, no sentido de exclusividade, apenas esta pessoa, e no sentido de para sempre. O Papa Francisco, por sua vez, nos deu uma reflexão original, enraizada na experiência concreta, sobre vários aspectos da união exclusiva dos cônjuges, no quarto capítulo da Exortação Apostólica Amoris Laetitia, onde se encontra uma descrição detalhada do amor conjugal, em suas diversas manifestações, tomando como ponto de partida 1 Coríntios 13, de 4 a 7. Em primeiro lugar, a paciência, sem a qual teremos sempre desculpas para reagir com raiva e, no fim, nos tornaremos pessoas que não sabem conviver, antissociais, incapazes de controlar os impulsos. Depois, a benevolência, fazer o bem como uma reação dinâmica e criativa em relação aos outros. Depois, a bondade, porque aqueles que aprenderam a amar detestam fazer os outros sofrerem e são capazes de proferir palavras de encorajamento que confortam, que dão força, que consolam, que estimulam. Meu abraço, amigo, a minha bênção. Fiquem com Deus e até o próximo programa.
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0: Amados irmãos, amadas irmãs, iniciamos a novena do Bom Pastor. Sou Dom Félix, bispo da Diocese de Governador Valadares. Sou pastor dessa porção do povo de Deus da região do Vale do Rio Doce. É com alegria, então, que nós iniciamos em nome do Pai e do Filho e do Espírito Santo. Amém. Peçamos perdão. Senhor Jesus, bom pastor, tem compaixão de nós, porque somos pecadores. Não leves em conta as nossas faltas, mas concede-nos a graça de arrepender-nos dos nossos pecados. Converte-nos a ti. Não nos deixes pecar. Não nos deixes cair em tentação. Livra-nos do mal e perdoa todas as nossas culpas. Amém. Façamos o nosso agradecimento. Ó Deus, nosso Pai, nós te damos graças por todo o bem que nos fizeste até agora. Nós te agradecemos pelos imensos benefícios que concedeste a todos nós, seres humanos, e a todas as outras criaturas tuas que estão no céu, na terra e em todo o universo. Por teu Filho Jesus Cristo, Senhor nosso e bom pastor, a ti, nossa ação de graças, a honra e a glória, pelos séculos dos séculos e por toda a eternidade. Amém. Ouçamos a palavra de Deus. Eu sou o bom pastor. Conheço as minhas ovelhas e elas me conhecem. Assim como o Pai me conhece e eu conheço o Pai, e dou a minha vida pelas ovelhas. João 10:14. Meditemos a palavra de Deus.

Façamos agora a nossa intenção geral para alcançar a graça de perdoar as ofensas. Ó Deus de bondade, tu que não levas em conta nossas culpas, tu que perdoas a todos que te ofendem, dá-nos um coração manso e humilde, como é o coração de Jesus. Concede-nos a graça de perdoar sem restrições e sem medidas a todos que fazem o mal contra nós. Não permitas que caiamos na tentação de pagar o mal com o mal. Ensina-nos a amar nossos inimigos e a rezar com frequência pelo bem deles. Nós te pedimos por Cristo Senhor nosso. Amém. Façamos agora uma pausa para que no silêncio do nosso coração, com os olhos fixos na imagem do bom pastor, seja feito a ele o pedido de graças que desejamos receber dele por meio desta novena.

0: Oremos. Senhor Jesus, Filho de Deus e Filho de Maria, tu que és verdadeiro Deus e verdadeiro homem, tem piedade de nós. Senhor Jesus, tu que és o Cristo de Deus, tem piedade de nós. Senhor Jesus, tu que és o bom pastor, atende a nossa súplica. Rezemos uma Ave Maria, pedindo à nossa querida Mãe do Céu, que por intercessão dela, sejam recebidas as graças do bom pastor que dele esperamos obter. Ave Maria, cheia de graças, o Senhor é convosco. Bendita sois vós entre as mulheres, e bendito é o fruto do vosso ventre, Jesus. Santa Maria, Mãe de Deus, rogai por nós, pecadores, agora e na hora de nossa morte. Amém. Neste momento, nós vamos abençoar a água. Ó Deus Criador, nós te damos graças porque criaste a água para nos dar vida, saciar nossa sede, para lavar e refrescar nossos corpos, para molhar a terra e fazê-la produzir frutos que nos alimentam e sustentam. Nós te agradecemos pela água do batismo, pela qual tu nos purificas, a fim de que tenhamos uma vida limpa da sujeira do pecado e sem nenhuma mancha do mal. Nós te damos graças, porque por Jesus Cristo, que ofereceu a uma mulher samaritana e continua oferecendo a todos nós a água viva, da qual quem beber nunca mais terá sede, tu sacias a sede de todos os seres humanos. Abençoa, Pai, esta água que colocamos em tua presença. Concede a todos que fizerem uso dela tua proteção e a cura de suas enfermidades. Assim como pela passagem dos hebreus pelas águas do Mar Vermelho, tu os libertaste da escravidão do Egito, a todos que usarem desta água, livra-os de todos os males. Nós te damos graças e te pedimos por Jesus Cristo, Senhor nosso. Amém. Façamos agora a nossa consagração ao bom pastor. Ó bom pastor, nós te consagramos toda a nossa vida. A ti confiamos nossas famílias e nossos amigos. Tudo que temos e tudo que somos entregamos a ti. Tu és a fonte da vida. De ti procedem a cura e a libertação de todos os males. Tu és nossa luz e salvação. Queremos ser tuas ovelhas e pertencermos para sempre ao teu rebanho, pois junto de ti encontramos acolhida, paz e segurança. De todos os temores, tu sempre nos livras. Em ti pomos toda a nossa esperança, pois quem em ti espera jamais será decepcionado. Bom e eterno pastor, seguindo a ti com fidelidade, sabemos que após nossa peregrinação neste mundo, seremos recebidos por ti no céu. Lá, conforme tua promessa, viveremos para sempre contigo e teremos a felicidade eterna. Amém. Rezemos juntos a oração que o Senhor nos ensinou, através da qual nós chamamos a Deus de Pai e nos comprometemos a viver como irmãos e irmãs. Pai nosso que estais nos céus, santificado seja o vosso nome. Venha a nós o vosso reino. Seja feita a vossa vontade, assim na terra como no céu. O pão nosso de cada dia nos dai hoje. Perdoai-nos as nossas ofensas, assim como nós perdoamos a quem nos tem ofendido. E não nos deixeis cair em tentação, mas livrai-nos do mal. Amém. Recebamos agora a bênção do bom pastor. Que o bom pastor nos olhe com amor, traga luz aos nossos olhos e serenidade para o nosso coração. Amém. Que o bom pastor nos abrace agora com ternura, de modo que sintamos o afeto do seu divino coração. Amém. Que o bom pastor seja nosso guia, nos faça conhecer sua estrada, nos conduza e conduza nossas famílias pelos caminhos da paz e da felicidade. Amém. Ao bom pastor, a honra, a glória e o louvor para sempre. Amém. Que a bênção de Deus, Todo-Poderoso e Rico em Misericórdia, Pai, Filho e Espírito Santo, desça sobre todos nós e permaneça para sempre. Amém. Fiquem com Deus.
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0: Em nome do Pai, e do Filho, e do Espírito Santo.
1: Amém.
0: A graça de nosso Senhor Jesus Cristo, o amor do Pai e a comunhão do Espírito Santo estejam convosco.
1: Bendito seja Deus que nos reuniu no amor de Cristo.
0: Bom dia a todos.
1: Bom dia.
0: Saudamos também os radiovintes. Meus irmãos, minhas irmãs, hoje nos alegramos celebrando a Santíssima Trindade, Deus amor, que é um só em três pessoas e que por isso ele quer ser modelo para toda a humanidade, de um modo especial para a comunidade cristã, porque a humanidade é única, formada por uma diversidade de pessoas, de raças, línguas diferentes, mas deve viver na comunhão, há muito mais na igreja também. Irmãos e irmãs, preparemos-nos para celebrar dignamente os santos mistérios, reconhecendo-nos pecadores necessitados da misericórdia do Pai.

0: Deus Todo-Poderoso, tenha compaixão de nós, perdoe os nossos pecados e nos conduza à vida eterna.
1: Amém.

0: Oremos. Peças orações de todos pelo bom êxito da trezena de Santo Antônio, que começa na próxima amanhã, né, na próxima segunda-feira. Também rezemos por todos os nossos falecidos, para que Deus os acolha no seu reino. De modo especial, quero rezar pela minha mãe, que no próximo dia 2 completa 13 anos do seu falecimento. Deus nosso Pai, enviando ao mundo a palavra da verdade, o Espírito santificador, revelastes o vosso admirável mistério. Concedei-nos, na profissão da verdadeira fé, reconhecer a glória da Trindade e adorar a unidade na sua onipotência. Por nosso Senhor Jesus Cristo, vosso Filho, que é Deus e convosco vive e reina na unidade do Espírito Santo por todos os séculos dos séculos.
1: Amém.

0: Leitura do livro do Êxodo. Naqueles dias, Moisés levantou-se, quando ainda era noite, e subiu ao monte Sinai, como o Senhor lhe havia mandado, levando consigo as duas tábuas de pedra. O Senhor desceu na nuvem e permaneceu com Moisés, e este invocou o nome do Senhor. Enquanto o Senhor passava diante dele, Moisés gritou: Senhor, Senhor, Deus misericordioso e clemente, paciente, rico em bondade e fiel. Imediatamente, Moisés curvou-se até o chão e, prostrado por terra, disse: Senhor, se é verdade que gozo de teu favor, peço-te, caminha conosco, embora este seja um povo de cabeça dura, perdoa nossas culpas e nossos pecados e acolhe-nos como propriedade tua. Palavra do Senhor.
1: Graças a Deus.

0: Leitura da segunda carta de São Paulo aos Coríntios. Irmãos, alegrai-vos, trabalhai no vosso aperfeiçoamento, encorajai-vos, cultivai a concórdia, vivei em paz. E o Deus do amor e da paz estará convosco. Saudai-vos uns aos outros com o beijo santo. Todos os santos vos saúdam. A graça do Senhor Jesus Cristo, o amor de Deus e a comunhão do Espírito Santo estejam todos com vós. Palavra do Senhor.
1: Graças a Deus.

0: O Senhor esteja convosco.
1: Ele está no meio de nós.
0: Proclamação do Evangelho de Jesus Cristo segundo João.
1: Glória a vós, Senhor.
0: Deus amou tanto o mundo que deu o seu Filho unigênito para que não morra todo o que nele crer, mas tenha a vida eterna. De fato, Deus não enviou o seu Filho ao mundo para condenar o mundo, mas para que o mundo seja salvo por ele. Quem nele crê não é condenado, mas quem não crê já está condenado, porque não acreditou no nome do Filho unigênito. Palavra da salvação.
2: Glória a vós, Senhor.

0: Prezados diáconos da Pimenta, equipe litúrgica, irmãos e irmãs, na graça do Santo Batismo. Hoje nós celebramos o maior mistério da fé, o maior dogma da Igreja. É uma verdade de fé necessária para ser crida para a nossa salvação, para quem teve a oportunidade de conhecê-la. E é um grande mistério que de Deus, que nós não conhecemos na sua intimidade, mas conhecemos naquilo que Ele revelou para nós. Deus é amor. Essa foi a grande revelação que Deus nos fez. É um amor, e Deus não tem amor, Deus é amor na sua essência. E o Pai, que é amor, amou de tal forma a sua palavra, que ela que gerou, né, nessa palavra, a pessoa, segunda pessoa da Santíssima Trindade, que é o Filho. Da mesma forma, o Filho correspondeu plenamente a esse amor do Pai, da mesma forma que o Pai. E esse amor mútuo se personalizou. E aí o Pai gera o Espírito. Eu falo gera por quê? Porque não cria. Deus, o Pai, Filho e Espírito Santo existem desde toda a eternidade. E o Espírito é justamente esse amor de Deus com o qual Ele tudo criou. Ele criou tudo por amor, por meio da palavra que é o Filho. E é o amor que, com que Deus envolve tudo que existe, sobretudo nós, seres humanos, porque Ele nos criou à sua imagem e semelhança. Então, nesse sentido, o mistério de Deus, unitrino, é um mistério da humanidade. Porque a humanidade é chamada a viver uma unidade só, porque é uma única raça humana. Na diversidade de pessoas, de raças, de nações, de línguas, assim como Deus é um só, na diversidade de três pessoas distintas, mas iguais. E muito mais para a Igreja, porque a Igreja também é uma só, a única Igreja de Jesus Cristo, embora ela seja dividida por muitas denominações, mas a Igreja de Cristo é uma só, que Ele fundou foi uma só, Ele não fundou várias igrejas. E essa Igreja de Cristo é uma só, e ela deve viver a unidade na diversidade de pessoas, de dons, de ministérios que existem por aí. Então isso é muito importante a gente perceber. Esse Deus, o Deus, ele não é solidão, ele é comunhão. Comunhão do Pai, do Filho e do Espírito Santo. Assim como nós também não fomos criados para viver na solidão enquanto ser humano, e muito menos enquanto cristãos católicos. Porque nós somos chamados a viver na comunhão uns com os outros. O que nos enriquece é viver em relacionamento com os outros. Ninguém foi criado para ser uma ilha, mas para conviver, não só viver, mas conviver com os outros. É na convivência amorosa que a gente se enriquece a outra pessoa. Muito bem, e o que, que Deus revelou para nós na história da salvação sobre Ele? Veja, por exemplo, Moisés na primeira leitura do Êxodo. Ele fez a experiência de que Deus, veja bem, é muito bonito aqui, que Deus é misericordioso, clemente, paciente, rico em bondade e fiel. Então ele percebeu isso, e tanto é que ele vai dizer depois: se é verdade que gosto do teu favor, peço-te caminhar conosco. Não é um Deus distante, é um Deus que caminha junto com o povo e perdoa. Veja bem, embora este seja um povo de cabeça dura, e a humanidade inteira é assim, nós cristãos também somos, perdoe nossas culpas e nossos pecados e acolhe-nos como propriedade sua. E nós somos propriedade de Deus, porque foi Ele que nos criou. E Ele, mas só que Ele é um proprietário que não explora, que não oprime. É que Ele é o dono do mundo, mas é aquele dono que tem todo um carinho especial para com os seus, as suas, a sua propriedade. Mas é muito, muito bonito perceber essa noção de que Deus é misericordioso, paciente, porque às vezes nós não somos, né? E fiel, porque às vezes também nós não somos. E nós somos chamados a imitar Deus, porque fomos criados à sua imagem e semelhança, a sermos misericordiosos, pacientes e fiéis a Deus e ao outro. E é o grande desafio do mundo de hoje. Na segunda leitura, São Paulo escrevendo aos cristãos de Corinto e a nós, veja bem o que ele fala, e pede para a gente se alegrar e trabalhar pelo aperfeiçoamento, encorajando-nos, cultivando a concórdia, vivendo em paz, porque o Deus do amor e da paz estará convosco. Às vezes, esse Espírito Santo que Deus é o amor de Deus por nós, que nos envolve, que habita em nós, nós celebramos isso no domingo passado, ele existe em nós, mas nós bloqueamos a atuação dele. Porque eu sempre digo isso, o nosso coração tem tranca só por dentro. Só nós podemos abri-lo para Deus agir em nós. Ele não arromba o nosso coração. E muitas vezes nós fechamos o nosso coração para que o Espírito Santo que habita em nós possa agir em nós, para que nós nos aperfeiçoemos, nos santifiquemos e possamos viver em concórdia e em paz com todos. E aí tem aquela saudação dele, né? A graça do Senhor Jesus Cristo, o amor de Deus e a comunhão do Espírito Santo seja convosco, que é aquela saudação que a gente faz no início da missa. Já no Evangelho, segundo São João, Jesus afirma que Deus amou tanto o mundo que entregou seu filho ao mundo, não para condenar o mundo, mas para que o mundo fosse salvo por ele. É uma verdade que nos enche de confiança, de alegria. Sabe que Deus aceitou assumir a nossa humanidade, para na humanidade assumida de nós, mostrar para nós o que nós podemos fazer, quem nós somos, revelar nós mesmos. Mas ao mesmo tempo, na divindade dele que habitava em Jesus, poder oferecer a salvação, que de fato ele ofereceu na cruz, entregando-se por nós para perdão dos nossos pecados. E é importante ainda perceber mais que esse Deus, ele, como diz aqui, ele, quem crê nele crê, não é condenado. Mas quem não crê já está condenado. Não é Deus que condena. O Filho de Deus foi enviado ao mundo não para julgar o mundo, mas não no sentido de condenar, de salvar. E é como a confissão. Quem é acusado de qualquer coisa do tribunal civil, chega lá jurando que é inocente e pode sair condenado. Na confissão a pessoa chega e se acusa como pecador, como culpado e sai perdoado. Assim é Deus, né? Deus não quer condenar ninguém, mas a gente precisa crer nele. E crer em Deus, crer em Jesus, crer no Pai, no Filho e no Espírito Santo, não é só admitir que Deus existe, que existe um ser superior, que tudo criou, que tudo sustenta, que ordenou tudo. Confiar em Deus é se deixar envolver pelo seu amor e procurar corresponder a esse amor de Deus, amando-nos uns aos outros, perdoando-nos uns aos outros, buscando valorizar e respeitar toda e qualquer pessoa, seja lá quem for. Louvado seja nosso Senhor Jesus Cristo. Hoje o credo é o Niceno Constantinopolitano, que é o mais comprido. Temos, não é que aquele que geralmente a gente sabe de cor. Creio em um só Deus, Pai Todo-Poderoso, Criador do céu e da terra, e em Jesus
1: as coisas visíveis e invisíveis. Creio em um só Senhor, Jesus Cristo, Filho unigênito de Deus, nascido do Pai antes de todos os séculos, Deus de Deus, luz da luz, Deus verdadeiro, gerado, não criado, consubstancial ao Pai. Por ele todas as coisas foram feitas, e por nós, homens, e para a nossa salvação, desceu dos céus e se fez homem,
0: e encarnou pelo Espírito Santo
1: no seio da Virgem Maria, e fez homem. Também por nós foi crucificado sob Pôncio Pilatos, padeceu e foi sepultado, ressuscitou ao terceiro dia, conforme as Escrituras, e subiu aos céus, onde está sentado à direita do Pai, e de novo há de vir em sua glória para julgar os vivos e os mortos, e o seu reino não terá fim. Creio no Espírito Santo, Senhor, que dá a vida e procede do Pai e do Filho, e com o Pai e o Filho é adorado e glorificado. Ele que falou pelos profetas. Creio na Igreja, una, santa, católica e apostólica. Professo só um batismo para a remissão dos pecados, e espero a ressurreição dos mortos e a vida do mundo que há de vir. Amém.
0: Irmãos e irmãs, elevemos à Santíssima Trindade as nossas humildes intenções cantando.

Deus Pai quis se revelar à humanidade, escolhendo para si um povo, pela Santa Igreja, para que seja capaz de congregar todos os povos em um só rebanho. Rezemos ao Senhor. Música.

Deus Filho ordenou que a Igreja ensinasse e batizasse todos os povos, pelos governantes, para que promovam a liberdade religiosa e defendam leis que realizem a dignidade humana, cantemos ao Senhor.

Deus, Espírito Santo, socorre a fraqueza daqueles que já não sabem mais como orar, pelos que sofrem, para que encontrem o paráclito, o consolo em suas tribulações, cantemos ao Senhor.

0: Senhor, ouvi bondoso as nossas intenções e concedei-nos o auxílio da vossa proteção, por Cristo nosso Senhor.
1: Amém.

0: Ora, irmãos e irmãs, para que esse meu e vosso sacrifício seja aceito por Deus Pai Todo-Poderoso.
1: Receba, ó Senhor, por tuas mãos este sacrifício, para a glória do seu nome, para nosso bem e de toda a Santa Igreja.
0: Senhor nosso Deus, nós os pedimos, santificai pela invocação do vosso nome essa nossa humilde oferenda, e por meio dela tornai-nos uma dádiva perene para vós, por Cristo nosso Senhor.
1: Amém.
0: O Senhor esteja convosco.
1: Ele está no meio de nós.
0: Corações ao alto.
1: O nosso coração está em Deus.
0: Demos graças ao Senhor nosso Deus.
1: É nosso dever e nossa salvação.
0: Na verdade, é digno e justo. É nosso dever e salvação dar-vos graças sempre e em todo lugar, Senhor Pai Santo, Deus Eterno e Todo-Poderoso, com vosso Filho Unigênito e o Espírito Santo, sois um só Deus e um só Senhor, não uma única pessoa, mas três pessoas num só Deus. Tudo que revelastes e nós cremos a respeito de vossa glória, atribuímos sem diferença ao Filho e ao Espírito Santo. Portanto, proclamando nossa fé em vossa verdadeira e eterna divindade, adoramos cada uma das pessoas na mesma natureza e igual majestade. Por isso vos louvam os anjos e os arcanjos, os querubins e os serafins, que não cessam de proclamar todos os dias, cantando a uma só voz.

Na verdade, vós sois santo, ó Deus do universo, e tudo que criastes proclama o vosso louvor, porque por Jesus Cristo, vosso Filho e Senhor nosso, e pela força do Espírito Santo, dais vida e santidade a todas as coisas, e não cessais de reunir para vós um povo, que vos ofereça em toda parte, no nascer ao pôr do sol, um sacrifício perfeito. Por isso, ó Pai, nós vos suplicamos, santificai pelo Espírito Santo as oferendas que vos apresentamos para serem consagradas, a fim de que se tornem o corpo e o sangue de vosso Filho, nosso Senhor Jesus Cristo, que nos mandou celebrar estes mistérios. Na noite em que ia ser entregue, Jesus tomou o pão, pronunciou a bênção de ação de graças, partiu e o deu a seus discípulos, dizendo: tomai todos e comei. Isto é o meu corpo, que será entregue por vós.

Do mesmo modo, no fim da ceia, ele tomou o cálice em suas mãos, pronunciou a bênção de ação de graças e o deu a seus discípulos, dizendo: tomai todos e bebei. Este é o cálice do meu sangue, o sangue da nova e eterna aliança, que será derramado por vós e por todos para a remissão dos pecados. Fazei isto em memória de mim.

0: Celebrando agora, ó Pai, o memorial da paixão redentora do vosso Filho, da sua gloriosa ressurreição e ascensão ao céu. Enquanto esperamos sua nova vinda, nós vos oferecemos em ação de graças este sacrifício vivo e santo. Olhai com bondade a oblação da vossa Igreja e reconhecei nela o sacrifício que nos reconciliou convosco. Concedei que, alimentando-nos com o corpo e o sangue do vosso Filho, repletos do Espírito Santo, nos tornemos em Cristo um só corpo e um só Espírito. Que o mesmo Espírito faça de nós uma eterna oferenda, para alcançarmos a herança com os vossos eleitos. A Santíssima Virgem Maria, Mãe de Deus e Mãe da Igreja, São José, seu Esposo, os vossos santos apóstolos e gloriosos mártires, Santo Antônio, nosso Padroeiro, e todos os santos que não cessam de interceder por nós na vossa presença. Nós vos suplicamos, Senhor, que este sacrifício da nossa reconciliação estenda a paz e a salvação ao mundo inteiro. Confirmai na fé e na caridade a vossa Igreja que caminha neste mundo, com o vosso servo, Papa Leão, comigo, vosso indigno servo, com os bispos do mundo inteiro, os presbíteros e diáconos, os outros ministros e o povo por vós redimido. Atendei propício às preces desta família que reunistes em vossa presença. Reconduzi a vós, Pai de misericórdia, todos os vossos filhos e filhas dispersos pelo mundo inteiro.
1: Lembrai-vos, ó Pai, da vossa Igreja.
0: Acolhi com bondade no vosso reino os nossos irmãos e irmãs que partiram desta vida, de modo especial Alessandra, Cristina e Sebastiana Garcia, e todos os que morreram na vossa amizade. Unidos a eles, esperamos também nós saciar-nos eternamente da vossa glória, por Cristo Senhor nosso. Por ele dais ao mundo todo o bem e toda a graça.

0: Meus irmãos e minhas irmãs, rezemos com amor e confiança a oração que o Senhor Jesus nos ensinou.
1: Pai nosso que estais nos céus, santificado seja o vosso nome. Venha a nós o vosso reino. Seja feita a vossa vontade, assim na terra como no céu. O pão nosso de cada dia nos dai hoje. Perdoai as nossas ofensas, assim como nós perdoamos a quem nos tem ofendido. E não nos deixeis cair em tentação, mas livrai-nos do mal.
0: Livrai-nos de todos os males, ó Pai, e dai-nos hoje a vossa paz. Ajudados pela vossa misericórdia, sejamos sempre livres do pecado e protegidos de todos os perigos, enquanto aguardamos a feliz esperança e a vinda do nosso Salvador, Jesus Cristo.
1: Vosso é o reino, o poder e a glória para sempre.
0: Senhor Jesus Cristo, disseste aos vossos apóstolos: eu vos deixo a paz, eu vos dou a minha paz. Não olheis os nossos pecados, mas a fé que anima a vossa igreja. Dai-lhe, segundo o vosso desejo, a paz e a unidade. Vós que sois Deus com o Pai e o Espírito Santo.
1: Amém.
0: A paz do Senhor esteja sempre convosco.
1: O amor de Cristo nos uniu.

0: Felizes os convidados para a ceia do Senhor. Eis o Cordeiro de Deus que tira o pecado do mundo.
1: Senhor, eu não sou digno de que entreis em minha morada, mas dizei uma palavra e serei salvo.
0: Corpo e sangue de Cristo nos defosse e nos guarde para a vida eterna.
1: Amém.

0: Oremos. Senhor nosso Deus, proclamando nossa fé na Trindade eterna e santa e na sua indivisível unidade, nós vos pedimos que a comunhão neste sacramento nos sirva para a salvação do corpo e da alma, por Cristo nosso Senhor.
1: Amém. Os avisos. Amanhã, segunda-feira, dia 1º de junho, daremos início à nossa tradicional trezena de Santo Antônio. Nesse ano... Os avisos. Amanhã, segunda-feira, dia 1º de junho, daremos início à nossa tradicional

0: participar conosco. E a programação começa nessa segunda-feira, dia 1º, com a missa às 19h30, celebrante ao nosso querido padre Rodrigo, da paróquia Nossa Senhora de Fátima, do Vila Isa. Após a missa, haverá o levantamento da bandeira de Santo Antônio, com a presença da banda Lira 30 de Janeiro. Já durante as barraquinhas, teremos música ao vivo com o cantor Jessé Iglesias. E os festeiros para o leilão do dia 3 de junho, na quarta-feira, são as ruas Dom Pedro II, Constantino Ômega, Samuel Gabon, Cícero Siqueira e Rua Prudente de Moraes.
1: Desejo a todos um santo domingo, abençoada semana de trabalho. E mando um alô lá para a comunidade do Circo, que daqui a pouquinho, 8h10, estarei celebrando lá também. O Senhor esteja convosco.
0: Ele está no meio de nós.
1: Bendito seja o nome do Senhor.
0: Agora e para sempre.
1: A nossa proteção está no nome do Senhor,
0: que fez o céu e a terra.
1: A paz de Deus, que supera todo o entendimento, guarde vossos corações e vossas mentes no conhecimento e no amor de Deus e de seu Filho, nosso Senhor Jesus Cristo.
0: Amém.
1: Por intercessão de Nossa Senhora, São José e Santo Antônio, desça sobre vós, sobre vossas famílias e comunidades, a bênção do Deus Todo-Poderoso, Pai e Filho e Espírito Santo.
0: Amém.
2: Glorificai o Senhor com a vossa vida, ide em paz e o Senhor vos acompanhe.
0: Graças a Deus.

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1: Um do melhor, 8:13.
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13: Mundo Melhor, 8:18.
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3: 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Mundo Melhor, 8:32.

0: Obrigado, Diego. Vitor Hugo.
1: Obrigado, Bruno e Marrone, por aceitar o convite e cantar essa moda linda com a gente.
2: Alô, meninos, sucesso pra vocês.
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6: Mundo Melhor, 8:49.

0: 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Rádio Mundo Melhor FM, 9 horas.
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3: Olá, bom dia para você que nos acompanha na Mundo Melhor FM. Hoje é domingo, 31 de maio de 2026. Eu sou Sávio Scarabelli e este é o Rádio Notícia. Clima de decisão no Democrata. Depois da vitória por 3-1 sobre o Porto da Bahia, a Pantera finaliza a preparação para mais um compromisso importante na Série D do Brasileirão. O time recebe o Rio Branco do Espírito Santo hoje às 5 da tarde, numa mudão pela penúltima rodada da primeira fase. O técnico Cícero Júnior vai ter desafios para montar a equipe. Suspenso pelo terceiro cartão amarelo, o treinador não poderá comandar o time à beira de campo. Também estão fora o volante Gabriel Vieira e o atacante Tomazel, que cumprem suspensão. Outra preocupação está no departamento médico. Os meias Maurício e William Mococa seguem em tratamento de lesões musculares e ainda são dúvidas para o confronto. Com a ausência de Cícero, o auxiliar Ricardo Campos, o Kaká, ficará responsável pelo comando técnico. O Democrata soma 13 pontos na tabela e é o vice-líder do grupo A12, empatado com Vitória do Espírito Santo e com Tombense na briga por classificação. A Rádio Mundo Melhor 93,5 FM transmite a partida ao vivo a partir das 4:30 da tarde. Lei cria o Dia Nacional da Artesã e do Artesão, 19 de março.
4: As artesãs e os artesãos brasileiros ganharam uma data dedicada especialmente ao seu trabalho. Uma lei publicada nesta sexta-feira estabelece o dia 19 de março como Dia Nacional das Artesãs e Artesãos. O texto atualiza também as normas sobre atividade no país. O objetivo é incentivar e valorizar essa arte tão presente em nossa cultura. Entre as medidas previstas na legislação estão ainda o fortalecimento de associações de mulheres artesãs e o incentivo ao comércio dos produtos, com ações como campanhas de valorização desse trabalho, ampliação da visibilidade em feiras e exposições, além de criação de linhas de crédito, inclusive para compra de matérias-primas e equipamentos. A lei cita ainda exemplos de ofícios historicamente exercidos por mulheres artesãs, como rendeira, bordadeira, tecelã, ceramista e crocheteira, destacando a relevância cultural, social e econômica dessas atividades. O texto também incluiu novos princípios no Estatuto da Artesã e do Artesão, entre eles a valorização da identidade cultural brasileira e a redução de desigualdades, especialmente de gênero. Além disso, com a nova legislação, o poder público fica autorizado a apoiar a construção de sedes e associações que poderão funcionar como espaços de formação para adolescentes e jovens interessados na atividade artesanal. Outra mudança é a validade da Carteira Nacional de Artesã e do Artesão, que foi ampliada para 3 anos e poderá ser renovada com a comprovação de contribuições à Previdência Social. Com informações da Agência Brasil, da Rádio Nacional no Rio de Janeiro, Carolina Pessoa.
3: Confira agora a previsão do tempo para este domingo, 31 de maio, em todo o leste de Minas. O domingo vai ser de sol com algumas nuvens e previsão de chuva leve na nossa região, segundo o Climatempo. Em Itaiomi, a mínima prevista é de 17 e a máxima é de 27 graus. Em Periquito, mínima de 17 e máxima de 27 graus. Já em Valadares, mínima de 18 e máxima de 28 graus. O Rádio Notícia volta em uma hora. A produção e apresentação são de Sávio Scarabelli. Outras notícias em nossas redes sociais e no site radiomundomelhor.com.br. Bom dia para você e até já!

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13: Mundo melhor. 9 e 6.

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3: Mundo melhor, 10:01.
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5: Olá, bom dia. Hoje é domingo, 31 de maio de 2026. Eu sou o Sávio Scarabelli e este é o Rádio Notícia. Nesse sábado, o Papa Leão XIV recebeu no Vaticano membros do movimento Renovação Carismática Católica. Sua saudação iniciou recordando aos presentes que Deus abençoa a todos com muitos dons, incluindo a vitalidade espiritual. Também que os anos que se seguiram ao Concílio Vaticano II foram um tempo de grande expansão e crescimento, de integração à vida da Igreja e de consolidação de suas estruturas do serviço. Em seguida, o pontífice citou papas anteriores que reconheceram o movimento como um grande dom para a Igreja, como São Paulo VI, que afirmou que nada é mais necessário para um mundo cada vez mais secularizado do que o testemunho desta renovação espiritual, e também o Papa Francisco, que definiu muitas vezes a família da renovação como uma torrente de graça que é para toda a Igreja e não apenas para alguns. Comissão de Mortos e Desaparecidos conclui que JK foi morto pela ditadura.
6: A Comissão Especial de Mortos e Desaparecidos Políticos aprovou um relatório que concluiu que o ex-presidente Juscelino Kubitschek foi morto pela ditadura militar em 1976. Com a aprovação do documento, a comissão deverá trabalhar para retificar a certidão de óbito do ex-presidente, conforme resolução do Conselho Nacional de Justiça. A relatora Maria Cecília Adão contestou a conclusão da época de que Juscelino teria sido vítima de um acidente automobilístico na rodovia Presidente Dutra, no interior de São Paulo. O relatório foi feito a partir de diversos elementos públicos, como um inquérito realizado pelo Ministério Público Federal em 2019. O MPF afirmou que a justificativa de que o carro do ex-presidente teria sido atingido por um ônibus jamais ocorreu. Mesmo que a Comissão Nacional da Verdade tenha descartado a possibilidade do acidente ter sido provocado, as comissões estaduais da Verdade de São Paulo e Minas Gerais defenderam a hipótese de que Juscelino Kubitschek teria sido vítima de um atentado político. Com informações da Agência Brasil, da Rádio Nacional em Brasília, Gésio Passos.
5: O Rádio Notícia volta em uma hora. A produção e apresentação são de Sávio Scarabelli. Outras notícias em nossas redes sociais e no site radiomundomelhor.com.br. Bom dia!
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9: 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Mundo Melhor, 10 e 19.

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7: Mundo Melhor, 10:32.

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1: Mundo Melhor, 11:01.
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4: Olá, bom dia. Hoje é domingo, 31 de maio de 2026. Eu sou o Sávio Scarabelli e este é o Rádio Notícia. A Agência Nacional de Saúde Suplementar aprovou um reajuste de até 5,11% nas mensalidades dos planos de saúde individuais e familiares. O novo teto vale para o período entre maio deste ano e abril de 2027 e deve atingir cerca de 7 milhões e 700 mil beneficiários em todo o país. A medida vale para contratos assinados a partir de janeiro de 1999. Esse grupo representa cerca de 14,5% do total de usuários de planos médicos no Brasil. A Secretaria de Estado de Educação informou que as pessoas que desejam retomar os estudos através da Educação de Jovens e Adultos, EJA, podem se inscrever até 8 de junho através do SUSEM. As aulas começam no dia 10 de junho. Há vagas para o EJA, Ensino Fundamental e Médio Profissional, além de cursos de Educação Profissional. Para participar das aulas do EJA, é preciso ter 15 anos completo. Na modalidade EJA Médio Profissional, é preciso ter pelo menos 18 anos completo. Estudantes do ensino médio, jovens, adultos e idosos que já concluíram essa etapa de ensino podem também se inscrever até 8 de junho para o curso técnico em guia de turismo. Estão abertas as inscrições para cursos gratuitos de comércio exterior destinados a mulheres e pessoas negras a partir dos 16 anos, com renda familiar de até 2 salários mínimos. Ao todo, são 670 vagas para aulas nas modalidades presencial e online. Você pode se inscrever pelo site do Ministério do Desenvolvimento, Indústria, Comércios e Serviços até o dia 18 de junho. O Rádio Notícia fica por aqui. A produção e apresentação são de Sávio Scarabelli. Outras notícias em nossas redes sociais e no site radiomundomelhor.com.br. Bom fim de semana.
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3: Mundo Melhor, 11:21.

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6: 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Mundo Melhor, 11:48.

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0: Rainha do céu, alegrai-vos, aleluia, porque aquele que merecestes trazer em vosso seio, aleluia, ressuscitou como disse, aleluia. Rogai a Deus por nós, aleluia. Exultai e alegrai-vos, ó Virgem Maria, aleluia, porque o Senhor ressuscitou verdadeiramente, aleluia. Oremos. Ó Deus, que vos dignastes alegrar o mundo com a ressurreição do vosso Filho, nosso Senhor Jesus Cristo, concedei-nos, vos suplicamos, que por sua mãe, a Virgem Maria, alcancemos o gozo da vida eterna. Pelo mesmo Cristo, nosso Senhor. Amém. Louvado seja nosso Senhor Jesus Cristo, que a graça e a paz de Deus nosso Pai e de Jesus Cristo nosso Senhor estejam com todos vocês e seus familiares. Prezados radiovintes, hoje é domingo, dia 31 de maio, solenidade da Santíssima Trindade, e nós vamos meditar o Evangelho de Jesus Cristo segundo João, capítulo 3, do versículo 16 ao 18. Deus amou tanto o mundo que deu o seu Filho unigênito, para que não morra todo aquele que nele crer, mas tenha a vida eterna. De fato, Deus não enviou o seu Filho ao mundo para condenar o mundo, mas para que o mundo seja salvo por ele. Quem nele crê não é condenado, mas quem não crê já está condenado, porque não acreditou no nome do Filho unigênito. Palavra da Salvação. Amados radiovintes, a declaração de Jesus é forte, talvez uma das mais intensas do quarto evangelho, porque centrada no agir de Deus em relação ao mundo, em grego, cosmos. Por certo, cosmos não possui o sentido astronômico a ele atribuído pela ciência. Na Sagrada Escritura, é o local em que habita e vive o ser humano. Não só, pois segundo a primeira narrativa da criação, diz respeito a tudo o que nele existe para favorecer a plena realização da sublime criatura de Deus feita à sua imagem e semelhança. Declarar o amor de Deus pelo mundo é revelar o ápice do regozijo do Criador diante da criação, até chegar ao máximo da sua contemplação. E Deus viu que era bom. Gênesis 1:10, 12, 18, 21, 25. Deus viu tudo o que fizera, e eis que era muito bom. Gênesis 1:31. É preciso lembrar o que afirma o prólogo sobre a palavra, o Logos divino. Tudo por ela veio a ser, e fora dela, nenhuma só coisa veio a ser. O que veio a ser nela era vida, e a vida era a luz dos homens. João 1:3 a 4. Essa ação iluminadora está acontecendo para Nicodemos, que procurou Jesus à noite. É um relato com sabor batismal. Nas palavras de Jesus se encontra a causa de todas as coisas, o amor de Deus que caracteriza a sua presença e ação no mundo. Apesar de breves, nelas entrevê o inefável mistério de Deus, uno e trino. Deus é amor. Dito de outra forma, o Pai é o eterno amante do Filho unigênito, isto é, o eterno amado pelo eterno amor, que é o Espírito Santo. O Filho do Homem, como Jesus se autodenominou, é quem possui a plenitude da experiência desse amor. Por isso, era o único que podia afirmar que veio não para julgar o mundo, mas para salvá-lo. A condição indispensável é crer em Jesus para não ser condenado, mas ser salvo no dia do juízo. O ato de crer em Jesus é conhecimento e meio adequado que revela Deus ao ser humano. Por meio desse conhecimento, o ser humano pode chegar à plenitude da vida. E a vida eterna consiste em que te conheçam a ti, Deus único e verdadeiro, e aquele que enviaste, Jesus Cristo. João 17:3. De volta ao binômio luz e trevas, compreende-se a fé como critério salvífico. Crer em Jesus separa inevitavelmente os seres humanos em dois grupos: os que vivem na luz, pois aceitaram o enviado de Deus, e os que preferem as trevas, porque recusaram e não aceitaram Deus e seu enviado. Que o Nicodemos em nós existente desperte para a luz da vida, que é Jesus, por quem temos acesso a Deus uno e trino. Oremos. Deus nosso Pai, enviando ao mundo a palavra da verdade e o Espírito Santificador, revelastes o vosso admirável mistério. Concedei-nos na profissão da verdadeira fé reconhecer a glória da Trindade e adorar a unidade na sua onipotência. Por nosso Senhor Jesus Cristo, vosso Filho, na unidade do Espírito Santo. Amém. Meu abraço, amigo, que a bênção de Deus, Pai, Filho e Espírito Santo, desça sobre todos vocês e permaneça para sempre. Fiquem com Deus e até daqui a pouco no programa Fé Católica.
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0: Amados irmãos, amadas irmãs, iniciamos o programa Fé Católica e a nossa catequese sobre a nota doutrinal sobre o valor do matrimônio. Bento XVI retoma o ensinamento de João Paulo II quando recorda, também recordando a história da criação, que Eros está enraizado na própria natureza do ser humano. Adão procura e abandona pai e mãe para encontrar a mulher. Só juntos representam a totalidade da humanidade. Tornam-se uma só carne. O segundo aspecto não é menos importante. Numa orientação fundada na criação, Eros remete o homem para o matrimônio, para um vínculo caracterizado pela singularidade e definitividade. Assim, e só assim, realiza-se o seu destino íntimo. Bento XVI também ensinou que o matrimônio nada mais faz do que reunir e levar à plenitude essa força disruptiva que é o amor, que em sua dinâmica de exclusividade e definitividade não quer mortificar a liberdade humana, mas ao contrário, abre a vida para nada menos que um horizonte de eternidade. Faz parte do desenvolvimento do amor em direção a níveis mais elevados, em direção às suas purificações íntimas, que ele agora busque a definitividade. E isso em um duplo sentido, no sentido de exclusividade, apenas esta pessoa, e no sentido de para sempre. O Papa Francisco, por sua vez, nos deu uma reflexão original, enraizada na experiência concreta, sobre vários aspectos da união exclusiva dos cônjuges, no quarto capítulo da Exortação Apostólica Amoris Laetitia, onde se encontra uma descrição detalhada do amor conjugal, em suas diversas manifestações, tomando como ponto de partida 1 Coríntios 13, de 4 a 7. Em primeiro lugar, a paciência, sem a qual teremos sempre desculpas para reagir com raiva e, no fim, nos tornaremos pessoas que não sabem conviver, antissociais, incapazes de controlar os impulsos. Depois, a benevolência, fazer o bem como uma reação dinâmica e criativa em relação aos outros. Depois, a bondade, porque aqueles que aprenderam a amar detestam fazer os outros sofrerem e são capazes de proferir palavras de encorajamento que confortam, que dão força, que consolam e estimulam. Meu abraço, amigo, a minha bênção. Fiquem com Deus e até o próximo programa.
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0: Amados irmãos, amadas irmãs, iniciamos a novena do Bom Pastor. Sou Dom Félix, bispo da Diocese de Governador Valadares. Sou pastor dessa porção do povo de Deus da região do Vale do Rio Doce. É com alegria, então, que nós iniciamos em nome do Pai e do Filho e do Espírito Santo. Amém. Peçamos perdão. Senhor Jesus, bom pastor, tem compaixão de nós, porque somos pecadores. Não leves em conta as nossas faltas, mas concede-nos a graça de arrependermos dos nossos pecados. Converte-nos a ti. Não nos deixes pecar. Não nos deixes cair em tentação. Livra-nos do mal e perdoa todas as nossas culpas. Amém. Façamos o nosso agradecimento. Ó Deus, nosso Pai, nós te damos graças por todo o bem que nos fizeste até agora. Nós te agradecemos pelos imensos benefícios que concedeste a todos nós, seres humanos, e a todas as outras criaturas tuas que estão no céu, na terra e em todo o universo. Por teu Filho Jesus Cristo, Senhor nosso e bom pastor, a ti, nossa ação de graças, a honra e a glória, pelos séculos dos séculos e por toda a eternidade. Amém. Ouçamos a palavra de Deus. Eu sou o bom pastor. Conheço as minhas ovelhas e elas me conhecem. Assim como o Pai me conhece e eu conheço o Pai, e dou a minha vida pelas ovelhas. João 10:14. Meditemos a palavra de Deus.

Façamos agora a nossa intenção geral para alcançar a graça de perdoar as ofensas. Ó Deus de bondade, tu que não levas em conta nossas culpas, tu que perdoas a todos que te ofendem, dá-nos um coração manso e humilde, como é o coração de Jesus. Concede-nos a graça de perdoar sem restrições e sem medidas a todos que fazem o mal contra nós. Não permitas que caiamos na tentação de pagar o mal com o mal. Ensina-nos a amar nossos inimigos e a rezar com frequência pelo bem deles. Nós te pedimos por Cristo Senhor nosso. Amém. Façamos agora uma pausa para que no silêncio do nosso coração, com os olhos fixos na imagem do bom pastor, seja feito a ele o pedido de graças que desejamos receber dele por meio desta novena.

0: Oremos. Senhor Jesus, Filho de Deus e Filho de Maria, Tu que és verdadeiro Deus e verdadeiro homem, tem piedade de nós. Senhor Jesus, Tu que és o Cristo de Deus, tem piedade de nós. Senhor Jesus, Tu que és o bom pastor, atende a nossa súplica. Rezemos uma Ave Maria, pedindo à nossa querida Mãe do Céu, que por intercessão dela, sejam recebidas as graças do bom pastor que dele esperamos obter. Ave Maria, cheia de graças, o Senhor é convosco. Bendita sois vós entre as mulheres, e bendito é o fruto do vosso ventre, Jesus. Santa Maria, Mãe de Deus, rogai por nós, pecadores, agora e na hora de nossa morte. Amém. Neste momento, nós vamos abençoar a água. Ó Deus, Criador, nós te damos graças porque criaste a água para nos dar vida, saciar nossa sede, para lavar e refrescar nossos corpos, para molhar a terra e fazê-la produzir frutos que nos alimentam e sustentam. Nós te agradecemos pela água do batismo, pela qual tu nos purificas, a fim de que tenhamos uma vida limpa da sujeira do pecado e sem nenhuma mancha do mal. Nós te damos graças, porque por Jesus Cristo, que ofereceu a uma mulher samaritana e continua oferecendo a todos nós a água viva, da qual quem beber nunca mais terá sede, tu sacias a sede de todos os seres humanos. Abençoa, ó Pai, esta água que colocamos em tua presença. Concede a todos que fizerem uso dela tua proteção e a cura de suas enfermidades. Assim como pela passagem dos hebreus pelas águas do Mar Vermelho, tu os libertaste da escravidão do Egito, a todos que usarem desta água, livra-os de todos os males. Nós te damos graças e te pedimos por Jesus Cristo, Senhor nosso. Amém. Façamos agora a nossa consagração ao bom pastor. Ó bom pastor, nós te consagramos toda a nossa vida. A ti confiamos nossas famílias e nossos amigos. Tudo que temos e tudo que somos entregamos a ti. Tu és a fonte da vida. De ti procedem a cura e a libertação de todos os males. Tu és nossa luz e salvação. Queremos ser tuas ovelhas e pertencermos para sempre ao teu rebanho, pois junto de ti encontramos acolhida, paz e segurança. De todos os temores, tu sempre nos livras. Em ti pomos toda a nossa esperança, pois quem em ti espera jamais será decepcionado. Bom e eterno pastor, seguindo a ti com fidelidade, sabemos que após nossa peregrinação neste mundo, seremos recebidos por ti no céu. Lá, conforme tua promessa, viveremos para sempre contigo e teremos a felicidade eterna. Amém. Rezemos juntos a oração que o Senhor nos ensinou, através da qual nós chamamos a Deus de Pai e nos comprometemos a viver como irmãos e irmãs. Pai nosso que estais nos céus, santificado seja o vosso nome. Venha a nós o vosso reino. Seja feita a vossa vontade, assim na terra como no céu. O pão nosso de cada dia nos dai hoje. Perdoai-nos as nossas ofensas, assim como nós perdoamos a quem nos tem ofendido. E não nos deixeis cair em tentação, mas livrai-nos do mal. Amém. Recebamos agora a bênção do bom pastor. Que o bom pastor nos olhe com amor, traga luz aos nossos olhos e serenidade para o nosso coração. Amém. Que o bom pastor nos abrace agora com ternura, de modo que sintamos o afeto do seu divino coração. Amém. Que o bom pastor seja nosso guia, nos faça conhecer sua estrada, nos conduza e conduza nossas famílias pelos caminhos da paz e da felicidade. Amém. Ao bom pastor, a honra, a glória e o louvor para sempre. Amém. Que a bênção de Deus, Todo-Poderoso e rico em misericórdia, Pai, Filho e Espírito Santo, desça sobre todos nós e permaneça para sempre. Amém. Fiquem com Deus.
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1: vai na fé. 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

0: Maiara e Maraísa. Amo vocês. Muito obrigado.
1: Também já amo pode. Você, gente. Muito obrigado.
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4: Mundo Melhor, 13:04.
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11: Mundo Melhor, 13:34.
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7: Um do melhor, 13:49.

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1: Mundo Melhor, 14:03.
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2: Mundo Melhor, 14:49.

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4: Mundo Melhor, 15:37.
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1: 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Mundo Melhor, 15:52.

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1: Mundo Melhor, 16:03.
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1: Mundo Melhor, 17:02.
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0: Música Inédita de Fernando Sorocaba, mais que uma madrugada.
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5: Mundo Melhor, 17:22.

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Rainha do céu, alegrai-vos, aleluia, porque aquele que merecestes trazer em vosso seio, aleluia, ressuscitou como disse, aleluia. Rogai a Deus por nós, aleluia. Exultai e alegrai-vos, ó Virgem Maria, aleluia, porque o Senhor ressuscitou verdadeiramente, aleluia. Oremos. Ó Deus, que vos dignastes alegrar o mundo com a ressurreição do vosso Filho, nosso Senhor Jesus Cristo, concedei-nos, vos suplicamos, que por sua Mãe, a Virgem Maria, alcancemos o gozo da vida eterna. Pelo mesmo Cristo, nosso Senhor. Amém. Louvado seja nosso Senhor Jesus Cristo, que a graça e a paz de Deus nosso Pai e de Jesus Cristo nosso Senhor estejam com todos vocês e seus familiares. Prezados radiovintes, hoje é domingo, dia 31 de maio, solenidade da Santíssima Trindade, e nós vamos meditar o Evangelho de Jesus Cristo segundo João, capítulo 3, do versículo 16 ao 18. Deus amou tanto o mundo que deu seu Filho unigênito, para que não morra todo aquele que nele crer, mas tenha a vida eterna. De fato, Deus não enviou o seu Filho ao mundo para condenar o mundo, mas para que o mundo seja salvo por ele. Quem nele crê não é condenado, mas quem não crê já está condenado, porque não acreditou no nome do Filho unigênito. Palavra da salvação. Amados radiovintes, a declaração de Jesus é forte, talvez uma das mais intensas do quarto evangelho, porque centrada no agir de Deus em relação ao mundo, em grego, cosmos. Por certo, cosmos não possui o sentido astronômico a ele atribuído pela ciência. Na Sagrada Escritura, é o local em

0: que habita e vive o ser humano. Não só, pois segundo a primeira narrativa da criação, diz respeito a tudo que nele existe para favorecer a plena realização da sublime criatura de Deus, feita à sua imagem e semelhança. Declarar o amor de Deus pelo mundo é revelar o ápice do regozijo do Criador diante da criação, até chegar ao máximo da sua contemplação. E Deus viu que era bom. Gênesis 1:10, 12, 18, 21, 25. Deus viu tudo o que fizera, e eis que era muito bom. Gênesis 1:31. É preciso lembrar o que afirma o prólogo sobre a palavra, o Logos divino. Tudo por ela veio a ser, e fora dela, nenhuma só coisa veio a ser. O que veio a ser nela era vida, e a vida era a luz dos homens. João 1:3 a 4. Essa ação iluminadora está acontecendo para Nicodemos, que procurou Jesus à noite. É um relato com sabor batismal. Nas palavras de Jesus se encontra a causa de todas as coisas, o amor de Deus que caracteriza a sua presença e ação no mundo. Apesar de breves, nelas entrevê o inefável mistério de Deus, uno e trino. Deus é amor. Dito de outra forma, o Pai é o eterno amante do Filho unigênito, isto é, o eterno amado pelo eterno amor, que é o Espírito Santo. O Filho do Homem, como Jesus se autodenominou, é quem possui a plenitude da experiência desse amor. Por isso, era o único que podia afirmar que veio não para julgar o mundo, mas para salvá-lo. A condição indispensável é crer em Jesus para não ser condenado, mas ser salvo no dia do juízo. O ato de crer em Jesus é conhecimento e meio adequado que revela Deus ao ser humano. Por meio desse conhecimento, o ser humano pode chegar à plenitude da vida. E a vida eterna consiste em que te conheçam a ti, Deus único e verdadeiro, e aquele que enviaste, Jesus Cristo. João 17:3. De volta ao binômio luz e trevas, compreende-se a fé como critério salvífico. Crer em Jesus separa inevitavelmente os seres humanos em dois grupos: os que vivem na luz, pois aceitaram o enviado de Deus, e os que preferem as trevas, porque recusaram e não aceitaram Deus e seu enviado. Que o Nicodemos em nós existente desperte para a luz da vida, que é Jesus, por quem temos acesso a Deus uno e trino. Oremos. Deus nosso Pai, enviando ao mundo a palavra da verdade e o Espírito Santificador, revelastes o vosso admirável mistério. Concedei-nos na profissão da verdadeira fé reconhecer a glória da Trindade e adorar a unidade na sua onipotência. Por nosso Senhor Jesus Cristo, vosso Filho, na unidade do Espírito Santo. Amém. Meu abraço, amigo, que a bênção de Deus, Pai, Filho e Espírito Santo desça sobre todos vocês e permaneça para sempre. Fiquem com Deus e até daqui a pouco no programa Fé Católica.
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0: Amados irmãos, amadas irmãs, iniciamos o programa Fé Católica e a nossa catequese sobre a nota doutrinal sobre o valor do matrimônio. Bento XVI retoma o ensinamento de João Paulo II quando recorda, também recordando a história da criação, que Eros está enraizado na própria natureza do ser humano. Adão procura e abandona pai e mãe para encontrar a mulher. Só juntos representam a totalidade da humanidade. Tornam-se uma só carne. O segundo aspecto não é menos importante. Numa orientação fundada na criação, Eros remete o homem para o matrimônio, para um vínculo caracterizado pela singularidade e definitividade. Assim e só assim realiza-se o seu destino íntimo. Bento XVI também ensinou que o matrimônio nada mais faz do que reunir e levar à plenitude essa força disruptiva que é o amor, que em sua dinâmica de exclusividade e definitividade não quer mortificar a liberdade humana, mas ao contrário, abre a vida para nada menos que um horizonte de eternidade. Faz parte do desenvolvimento do amor em direção a níveis mais elevados, em direção às suas purificações íntimas, que ele agora busque a definitividade, e isso em um duplo sentido, no sentido de exclusividade, apenas esta pessoa, e no sentido de para sempre. O Papa Francisco, por sua vez, nos deu uma reflexão original, enraizada na experiência concreta, sobre vários aspectos da união exclusiva dos cônjuges, no quarto capítulo da Exortação Apostólica Amoris Laetitia, onde se encontra uma descrição detalhada do amor conjugal, em suas diversas manifestações, tomando como ponto de partida 1 Coríntios 13, de 4 a 7. Em primeiro lugar, a paciência, sem a qual teremos sempre desculpas para reagir com raiva e, no fim, nos tornaremos pessoas que não sabem conviver, antissociais, incapazes de controlar os impulsos. Depois, a benevolência, fazer o bem como uma reação dinâmica e criativa em relação aos outros. Depois, a bondade, porque aqueles que aprenderam a amar detestam fazer os outros sofrerem e são capazes de proferir palavras de encorajamento que confortam, que dão força, que consolam, que estimulam. Meu abraço, amigo, a minha bênção. Fiquem com Deus e até o próximo programa.
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3: Amados irmãos, amadas irmãs, iniciamos a Novena do Bom Pastor. Sou Dom Félix, bispo da Diocese de Governador Valadares. Sou pastor dessa porção do povo de Deus da região do Vale do Rio Doce. É com alegria então que nós iniciamos em nome do Pai e do Filho e do Espírito Santo. Amém. Peçamos perdão. Senhor Jesus, bom pastor, tem compaixão de nós, porque somos pecadores. Não leves em conta as nossas faltas, mas concede-nos a graça de arrependermos dos nossos pecados. Converte-nos a ti. Não nos deixes pecar. Não nos deixes cair em tentação. Livra-nos do mal e perdoa todas as nossas culpas. Amém. Façamos o nosso agradecimento. Ó Deus, nosso Pai, nós te damos graças por todo o bem que nos fizeste até agora. Nós te agradecemos pelos imensos benefícios que concedeste a todos nós, seres humanos, e a todas as outras criaturas tuas que estão no céu, na terra e em todo o universo. Por teu Filho Jesus Cristo, Senhor nosso e bom pastor, a ti, nossa ação de graças, a honra e a glória, pelos séculos dos séculos e por toda a eternidade. Amém. ouçamos a palavra de Deus. Eu sou o bom pastor. Conheço as minhas ovelhas e elas me conhecem. Assim como o Pai me conhece e eu conheço o Pai, e dou a minha vida pelas ovelhas. João 10:14. Meditemos a palavra de Deus.

Façamos agora a nossa intenção geral para alcançar a graça de perdoar as ofensas. Ó Deus de bondade, tu que não levas em conta nossas culpas, tu que perdoas a todos que te ofendem, dá-nos um coração manso e humilde, como é o coração de Jesus. Concede-nos a graça de perdoar sem restrições e sem medidas a todos que fazem o mal contra nós. Não permitas que caiamos na tentação de pagar o mal com o mal. Ensina-nos a amar nossos inimigos e a rezar com frequência pelo bem deles. Nós te pedimos por Cristo Senhor nosso. Amém. Façamos agora uma pausa para que no silêncio do nosso coração, com os olhos fixos na imagem do bom pastor, seja feito a ele o pedido de graças que desejamos receber dele por meio desta novena.

0: Oremos. Senhor Jesus, Filho de Deus e Filho de Maria, Tu que és verdadeiro Deus e verdadeiro homem, tem piedade de nós. Senhor Jesus, Tu que és o Cristo de Deus, tem piedade de nós. Senhor Jesus, Tu que és o bom pastor, atende a nossa súplica. Rezemos uma Ave Maria, pedindo à nossa querida Mãe do Céu, que por intercessão dela, sejam recebidas as graças do bom pastor que dele esperamos obter. Ave Maria, cheia de graças, o Senhor é convosco. Bendita sois vós entre as mulheres, e bendito é o fruto do vosso ventre, Jesus. Santa Maria, Mãe de Deus, rogai por nós, pecadores, agora e na hora de nossa morte. Amém. Neste momento, nós vamos abençoar a água. Ó Deus, Criador, nós te damos graças porque criaste a água para nos dar vida, saciar nossa sede, para lavar e refrescar nossos corpos, para molhar a terra e fazê-la produzir frutos que nos alimentam e sustentam. Nós te agradecemos pela água do batismo, pela qual tu nos purificas, a fim de que tenhamos uma vida limpa da sujeira do pecado e sem nenhuma mancha do mal. Nós te damos graças porque por Jesus Cristo, que ofereceu a uma mulher samaritana e continua oferecendo a todos nós a água viva, da qual quem beber nunca mais terá sede, tu sacias a sede de todos os seres humanos. Abençoa, ó Pai, esta água que colocamos em tua presença. Concede a todos que fizerem uso dela tua proteção e a cura de suas enfermidades. Assim como pela passagem dos hebreus pelas águas do Mar Vermelho, tu os libertaste da escravidão do Egito, a todos que usarem desta água, livra-os de todos os males. Nós te damos graças e te pedimos por Jesus Cristo, Senhor nosso. Amém. Façamos agora a nossa consagração ao bom pastor. Ó bom pastor, nós te consagramos toda a nossa vida. A ti confiamos nossas famílias e nossos amigos. Tudo que temos e tudo que somos entregamos a ti. Tu és a fonte da vida. De ti procedem a cura e a libertação de todos os males. Tu és nossa luz e salvação. Queremos ser tuas ovelhas e pertencermos para sempre ao teu rebanho, pois junto de ti encontramos acolhida, paz e segurança. De todos os temores, tu sempre nos livras. Em ti pomos toda a nossa esperança, pois quem em ti espera jamais será decepcionado. Bom e eterno pastor, seguindo a ti com fidelidade, sabemos que após nossa peregrinação neste mundo, seremos recebidos por ti no céu. Lá, conforme tua promessa, viveremos para sempre contigo e teremos a felicidade eterna. Amém. Rezemos juntos a oração que o Senhor nos ensinou, através da qual nós chamamos a Deus de Pai e nos comprometemos a viver como irmãos e irmãs. Pai nosso que estais nos céus, santificado seja o vosso nome. Venha a nós o vosso reino. Seja feita a vossa vontade, assim na terra como no céu. O pão nosso de cada dia nos dai hoje. Perdoai-nos as nossas ofensas, assim como nós perdoamos a quem nos tem ofendido. E não nos deixeis cair em tentação, mas livrai-nos do mal. Amém. Recebamos agora a bênção do bom pastor. Que o bom pastor nos olhe com amor, traga luz aos nossos olhos e serenidade para o nosso coração. Amém. Que o bom pastor nos abrace agora com ternura, de modo que sintamos o afeto do seu divino coração. Amém. Que o bom pastor seja nosso guia, nos faça conhecer sua estrada, nos conduza e conduza nossas famílias pelos caminhos da paz e da felicidade. Amém. Ao bom pastor, a honra, a glória e o louvor para sempre. Amém. Que a bênção de Deus, Todo-Poderoso e Rico em Misericórdia, Pai, Filho e Espírito Santo, desça sobre todos nós e permaneça para sempre. Amém. Fiquem com Deus.
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4: Mundo Melhor, 18:42.
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1: Mundo Melhor, 19:01.
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qual quer. Eu não sei se você se recorda do seu primeiro caderno. Eu me recordo do meu. Com ele eu aprendi muita coisa. Foi nele que eu descobri que a experiência dos erros, ela é tão importante quanto a experiência dos acertos. Porque vistos de um jeito certo, os erros, eles nos preparam para as nossas vitórias e conquistas futuras. Porque não há aprendizado na vida que não passe pela experiência dos erros. Caderno é uma metáfora da vida. Quando os erros cometidos eram demais, eu me recordo que a nossa professora nos sugeria que a gente virasse a página. Era um jeito interessante de descobrir a graça que há nos recomeços. Ao virar a página, os erros cometidos deixavam de nos incomodar e a partir deles, a gente seguia um pouco mais crescidos. O caderno nos ensina que erros não precisam ser fontes de castigos. Erros podem ser fontes de virtudes. Na vida, é a mesma coisa. O erro tem que estar a serviço do aprendizado. Ele não tem que ser fonte de culpas, de vergonhas. Nenhum ser humano pode ser verdadeiramente grande sem que seja capaz de reconhecer os erros que cometeu na vida. Uma coisa é a gente se arrepender do que fez. Outra coisa é a gente se sentir culpado. Culpas nos paralisam. Arrependimentos não. Eles nos lançam para frente e nos ajudam a corrigir os erros cometidos. Deus é semelhante ao caderno. Ele nos permite os erros para que a gente aprenda a fazer do jeito certo. Você tem errado muito? Não importa. Aceite de Deus esta nova página de vida que tem nome de hoje. Recorde-se das lições do seu primeiro caderno. Quando os erros são demais, vire a página.

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1: Deus, em seu infinito amor, se revela a nós pela comunhão trinitária do Pai, do Filho e do Espírito Santo. Pelo batismo, Ele nos reúne em seu amor para renovar em nós a condição de filhos e filhas. Disponhamo-nos a celebrar, escutar, contemplar e tocar o mistério de nossa fé pela participação nesta liturgia. Iniciemos a missa.

0: Em nome do Pai, do Filho e do Espírito Santo.
1: Amém.
0: Que a graça de Deus nosso Pai, o amor de Jesus Cristo e a comunhão do Espírito Santo estejam convosco.
1: Bendito seja Deus que nos reuniu no amor de Cristo.
0: Boa noite a todos.
1: Boa noite.
0: Queremos acolhê-los para esta solenidade. Acolhemos também os ouvintes da Rádio Mundo Melhor, sintonizados conosco. Celebramos a solenidade da Santíssima Trindade. Deus, o nosso Deus, ele tem uma identidade. Ele é uma comunhão perfeita. Um único Deus, três pessoas. O mistério da Santíssima Trindade, que nós somos chamados a participar deste mistério pela fé. Vamos nos preparar para celebrarmos dignamente os santos mistérios, examinando a nossa consciência, reconhecendo-nos pecadores, necessitados da misericórdia do Senhor.

0: Deus Todo-Poderoso, rico em misericórdia, tenha compaixão de nós. Perdoe os nossos pecados e nos conduza à vida eterna.
1: Amém. Amém.

0: Oremos. Deus nosso Pai, enviando ao mundo a palavra da verdade e o Espírito santificador, revelastes o vosso admirável mistério. Concedei-nos na profissão da verdadeira fé, reconhecer a glória da Trindade e adorar a unidade na sua onipotência. Por nosso Senhor Jesus Cristo, vosso Filho, que é Deus, e convosco vive e reina na unidade do Espírito Santo por todos os séculos dos séculos.
1: Amém.
2: Leitura do livro do Êxodo. Naqueles dias, Moisés levantou-se quando ainda era noite e subiu ao monte Sinai, como o Senhor lhe havia mandado, levando consigo as duas tábuas de pedra. O Senhor desceu na nuvem e permaneceu com Moisés, e este invocou o nome do Senhor. Enquanto o Senhor passava diante dele, Moisés gritou: Senhor, Senhor, Deus misericordioso e clemente, paciente, rico em bondade e fiel. Imediatamente, Moisés curvou-se até o chão e, prostrado por terra, disse: Senhor, se é verdade que gozo de teu favor, peço-te, caminha conosco. Embora este seja um povo de cabeça dura, perdoa nossas culpas e nossos pecados e acolhe-nos como propriedade tua. Palavra do Senhor.
3: Graças a Deus.

0: Leitura da segunda carta de São Paulo aos Coríntios. Irmãos, alegrai-vos, trabalhai no vosso aperfeiçoamento, encorajai-vos, cultivai a concórdia, vivei em paz, e o Deus do amor e da paz estará convosco. Saudai-vos uns aos outros com o beijo santo. Todos os santos vos saúdam. A graça do Senhor Jesus Cristo, o amor de Deus e a comunhão do Espírito Santo estejam com todos vós. Palavra do Senhor.
1: Graças a Deus.

0: Evangelho de nosso Senhor Jesus Cristo, segundo São João.
1: Glória a vós, Senhor.
2: Deus amou tanto o mundo que deu o seu Filho unigênito para que não morra todo o que nele crê, mas tenha a vida eterna. De fato, Deus não enviou o seu Filho ao mundo para condenar o mundo, mas para que o mundo seja salvo por ele. Quem nele crê não é condenado, mas quem não crê já está condenado, porque não acreditou no nome do Filho unigênito.

Vamos fazer um instante de silêncio, pedindo a luz do Espírito Santo que desça sobre nós, iluminando e fecundando o nosso coração com a palavra que acabamos de escutar.

0: Querido Rômulo, nosso seminarista, meus irmãos e minhas irmãs, ouvintes da Rádio Mundo Melhor, celebrávamos no domingo passado a festa, a solenidade de Pentecostes, a vinda do Espírito Santo sobre os apóstolos reunidos no cenáculo, concluindo com aquela solenidade o tempo litúrgico pascal. Iniciamos ou retomamos o tempo comum na nossa liturgia e neste primeiro domingo, após o Pentecostes, a igreja nos oferece a oportunidade de celebrar a Santíssima Trindade, esta solenidade que é justamente a celebração de quem Deus é. As outras solenidades e as outras festas litúrgicas que nós celebramos sempre aquilo que Deus fez por nós, a obra de Deus, a encarnação, a redenção através da paixão, morte e ressurreição do Senhor, a vinda do Espírito Santo. Então nós celebramos sempre as ações, aquilo que Deus faz por nós. Nesta solenidade de hoje, nós celebramos a identidade de Deus. Quem é Deus? Nós cristãos, nós cremos, adoramos e seguimos o Deus revelado em seu Filho Jesus Cristo. Ele tem uma identidade própria, inconfundível, e é preciso que nós cristãos, seus seguidores, nós entendamos, nós conheçamos, para poder seguir o Senhor e para professar a fé nele. Já tem uma frase antiga que ninguém ama aquilo que não conhece. Então nós precisamos conhecer Deus, até mesmo para evitar as confusões que volta e meia até mesmo os cristãos católicos fazem, colocando todos esses outros ídolos no mesmo lugar que o nosso Deus. Então é preciso conhecer Deus. O dado da revelação se dá a partir do próprio Deus. É Deus que se revela, Ele não se esconde de nós, Ele se revela. E na sua obra, Ele vai se dando a conhecer como um artista, não é? Quando a gente vai ver uma obra de arte, e aqueles curadores que conhecem bem as obras de arte, eles sabem que o artista vai colocando a sua marca, a sua identidade na sua obra. E muitas pessoas, só de olhar para a obra, já sabem quem é o autor daquela obra. Assim também é Deus, que na obra da criação Ele vai colocando os seus traços, Ele vai colocando a sua marca para que nós o conheçamos. Também não é diferente nas nossas relações. O que nós precisamos para conhecer uma pessoa? O que é preciso para conhecer alguém? Conviver com essa pessoa, não é? O ditado antigo aí que diz que para conhecer uma pessoa tem que... Ah, e tem muita gente antiga aqui, né? Todo mundo sabe, olha aí. A Márcia ficou caladinha, né, Márcia? Você não sabe esse ditado não, né? Uhum. Mas por que isso? Para comer 1 quilo de sal com alguém demora tempo, não é? Então demora tempo, ou seja, para conhecer alguém é preciso tempo. É preciso conviver com esta pessoa. Nós que nos relacionamos mais próximos uns dos outros, nós nos conhecemos. Alguém aí conhece o padre só daqui da missa, só do altar. Não conhece a minha rotina, não conhece o meu dia a dia, não conhece talvez as minhas manias, mas tem alguns aqui que já conhece o padre, das suas manias, das suas exigências, não é, Nélio? Então, porque está comigo todo dia, porque convive comigo, mas o padre também conhece vocês, viu? Tá? O padre também conhece vocês. Isso é convivência. E é na convivência que nós vamos nos dando a conhecer e vamos conhecendo os outros. Então, o que Deus nos mostra, que Ele é um Deus de relação, a começar pela criação. Quando Deus cria todas as coisas, cria o universo e cria o ser humano, Deus elege o ser humano como centro da criação e Deus vem se relacionar. O livro do Gênesis, de maneira poética, vai nos dizer que Deus vem encontrar-se com o ser humano. Então Deus, o nosso Deus, Ele é um Deus de relação. Ele se relaciona conosco. Não fica distante, não está longe de nós. Mas desde o primeiro livro da Bíblia, do Gênesis, a todos os demais livros, nós vamos ver esse Deus que sempre sai do seu trono, sai do seu lugar e vem ao encontro da sua criatura, vem ao encontro do homem. Então, a primeira coisa que nós podemos dizer de Deus, que o nosso Deus, ele é relação. A partir do seu próprio princípio, porque ele é o único Deus, são três pessoas, não são três deuses, mas um Deus somente, três pessoas distintas, Pai, Filho e Espírito Santo. E eles vivem numa harmonia perfeita, uma comunidade perfeita, numa relação perfeita de amor. Então, este Deus que é relação, ele quer se relacionar conosco, com os seres humanos. Por isso, ele se revela a nós, ele se dá a conhecer, ele mostra o seu rosto. A plenitude da revelação de Deus se dá com o seu Filho, nosso Senhor Jesus Cristo. É Jesus quem nos diz que nós temos um Pai, e é Jesus quem nos fala do Espírito. Então, em Jesus, nós temos a plena revelação de Deus. Ele nos ensina que Deus é Pai, ele nos fala do Espírito, e ele nos convida a viver esta comunhão com Deus. E ele quem vai revelar o Pai. No Evangelho de João, nesses últimos tempos da Páscoa, concluindo o tempo da Páscoa, nós ouvimos Jesus falar muito isso. Eu e o Pai somos um, quem me vê, vê o Pai, e aquele a quem o Pai o quiser revelar. Então é Jesus quem nos revela o amor do Pai. Hoje no Evangelho, esse Evangelho de João, aqui do encontro com Nicodemos, Nicodemos era uma autoridade judaica, ele se sentia atraído pelo discurso, por Jesus, por sua pregação, mas como ele era uma autoridade judaica, havia esta desavença entre Jesus e as autoridades judaicas, então Nicodemos ia até Jesus, mas assim, não querendo se comprometer. Então, à noite, às escondidas, e ele vai falar com Jesus. E Jesus faz um longo discurso com Nicodemos. Primeiro ele vai dizer que é preciso nascer de novo, nascer do alto, nascer do Espírito, para poder entrar na comunhão com Deus. E o trecho que nós ouvimos hoje é a última parte desse diálogo, onde Jesus fala com Nicodemos. Deus amou tanto o mundo que deu o seu Filho unigênito para que todo aquele que nele crê tenha a vida eterna. Então Deus não vem condenar, Deus vem salvar. E em todas essas palavras de Jesus, ele está dizendo de quem é Deus. Quem é Deus? Um Deus que ama, um Deus que é amor, um Deus que quer salvar, é um Deus que não quer condenar. Ele ama a sua criatura e ele quer a sua criatura vivendo na sua intimidade. Por isso ele envia o seu Filho para poder nos revelar o amor do Pai, morrendo por nós na cruz, para nos resgatar, para nos dar a vida plena, a salvação, e nós, seres humanos, acolhendo o amor de Deus, vivendo na dinâmica desse amor, na comunhão com Deus, nós acolhemos a salvação que Deus nos oferece. Acontece que nós, Deus nos dá o livre-arbítrio, Deus nos dá a liberdade de ouvir a sua voz, de aceitar o seu chamado, de acolhê-lo na nossa vida ou rejeitá-lo. Jesus disse ali, quem não acolher já está rejeitado, porque rejeitou a revelação de Deus. Então, não é Deus quem nos rejeita, não é Deus quem nos condena, mas somos nós, a partir das nossas escolhas, a partir das nossas decisões, nós vamos colocando Deus na nossa vida, ou nós vamos tirando Deus da nossa vida, a partir das escolhas que fazemos, a partir do modo de viver que nós escolhemos. Por isso, no livro do Gênesis, na criação, fala que Deus fez o homem à sua imagem e semelhança. E São João, na sua carta, vai dizer que Deus é amor. Então, Deus nos fez à sua imagem e semelhança. Somos imagem e semelhança de um Deus que nos criou. Criados para amar, criados pelo amor. É nele que nós vamos encontrar a plenitude da vida. Se nós rejeitarmos o amor de Deus, se nós nos fecharmos ao amor, vivendo uma vida individualista, egoísta, nós estamos nos colocando longe desta relação com Deus. E longe de Deus, que é fonte e origem da vida, não há vida. Então nós teremos vida nele. Jesus já nos disse também no Evangelho de João, eu sou o caminho, eu sou a verdade, eu sou a vida. Ninguém chega ao Pai, ninguém chega ao céu, senão por mim. Então, ele nos apresenta o caminho que nos conduz à vida, que é o seu Filho Jesus, para nos atrair para ele, para nos conduzir até ele, para recebermos a vida dele, que é fonte e origem da vida. Se nós não acolhemos esta salvação, se nós não aceitamos essa proposta de Deus, nós nos colocamos do lado de fora desta vida. Então, o contrário de vida é o quê? É morte, condenação eterna. É o contrário da vida. Se eu não acolhi a vida, eu estou optando pela morte. Então é Deus que nos coloca essa decisão diante de nós. Ele nos chama a viver a vida na plenitude da sua revelação, na plenitude do seu amor, mas viver uma vida em comunhão com ele. Olhemos a primeira leitura, que nós vamos ver lá no Antigo Testamento, com Moisés, esse Deus que vai se revelando. E aí Moisés, na primeira leitura, ele diante da revelação de Deus, que está ali diante dele, Moisés fala alguns atributos de Deus, que vai nos dando pistas na Sagrada Escritura, lá no Antigo Testamento, quando a plena revelação de Deus ainda não havia se dado, mas Deus vai dando pistas para a gente conhecê-lo. Depois de libertar o povo da escravidão do Egito, Deus conduziu esse povo até o deserto, rumo à terra prometida, guiados por Moisés. No Sinai, no Monte Sinai, Deus faz com esse povo a aliança. O sinal desta aliança, as tábuas da lei. Moisés sobe a montanha para estar com Deus, e ali Moisés recebe de Deus as tábuas, os mandamentos escritos nas pedras. E Moisés desce a montanha. Como Moisés, eu estou resumindo aqui um pouquinho a história para chegar na primeira leitura. Como Moisés demorou um pouco, o que o povo fez? Pensando que Moisés havia morrido, o povo começou a se desesperar e construiu para si um bezerro de ouro, ou seja, um ídolo, colocando-o no lugar de Deus, e começou a adorar este ídolo. Não parece que é assim que a gente faz? Quando a gente acha que Deus não ouviu as nossas preces, quando a gente pensa que Deus nos abandonou, quando nós duvidamos da existência de Deus, a gente elege ídolos e constrói para eles altares e começamos a adorar, a servir esses ídolos longe do caminho do Senhor. Moisés vê aquela cena, se irrita com o povo, quebra as pedras da lei. Depois ele retorna à montanha e lá ele pede pelo povo, e levando consigo outras duas pedras, onde Deus novamente escreve ali os mandamentos. É esse trecho que a liturgia nos apresenta na primeira leitura de hoje. Então, vamos olhar o folheto aí. Naqueles dias, Moisés levantou-se, quando ainda era de noite, e subiu ao monte Sinai, como o Senhor lhe havia mandado, levando consigo as duas tábuas de pedra. O Senhor desceu na nuvem e permaneceu com Moisés, e este indicou o nome do Senhor. E quando o Senhor passava diante dele, Moisés gritou: Senhor, Senhor, vamos ler juntos? Deus misericordioso e clemente, paciente, rico em bondade e fiel. Olha aí, traços de Deus, atributos de Deus. Quem é Deus? Quem é Deus? Ele é misericordioso e clemente, paciente, rico em bondade e fiel. Então, através desses atributos, nós vamos conhecendo o nosso Deus, que é lento para a cólera, que é justo, que é fiel, que é misericordioso para conosco, que nos perdoa. E aí, olha a prece que Moisés faz em nome do povo. Essa oração que Moisés faz, ela nos inspira também a rezar assim, a nos aproximar assim de Deus, porque a gente se aproxima de Deus com tantas necessidades temporais, e elas são importantes, aquilo que nós necessitamos no momento para a nossa vida, mas é preciso às vezes pensar nas necessidades mais profundas da nossa vida, da nossa existência. E aí o que Moisés diz, continuando: Senhor, se é verdade que gozo do teu favor, peço-te, caminha conosco, embora este seja um povo de cabeça dura, perdoa as nossas culpas e pecados e acolhe-nos como propriedade tua. Olha que prece bonita de Moisés. Esse povo é um povo de cabeça dura, e somos mesmo. Por que que às vezes as professoras, nossos pais falavam isso conosco? Que menino de cabeça dura, teimoso, não é? Lento para entender, lento para compreender, assim somos nós. Deus insiste conosco em nos amar, em nos perdoar, em vir até nós, e nós continuamos a insistir, a rejeitar o seu amor, a duvidar da sua presença, a duvidar da sua graça. Então Moisés pede pelo povo, esse povo é um povo de cabeça dura, mas caminha conosco, ajuda-nos. Talvez seja essa a inspiração para a nossa oração. Abre a nossa mente, abre o nosso coração, quebra a dureza do nosso coração para acolhê-lo na nossa vida. Por isso que Jesus deu o Espírito Santo, né? Que vai dar, abrir a nossa mente, o nosso olhar, fecundar o nosso coração. Nós temos que pedir isso a Deus. Então justamente esse Deus, acolhe-nos como propriedade tua. Então é importante a gente perceber, na nossa oração, na nossa relação com Deus, nós vamos criando esta intimidade que nos faz conhecer o próprio Deus, confiando nele, mas também abrindo nossa vida, nosso coração para Deus, para que ele possa participar. E assim nós vamos participando do mistério deste Deus, que é a Trindade. Nós somos inseridos no coração da Trindade, quando aprendemos a conhecê-lo e participamos através deste acolhimento da sua presença. Quando é que nós somos inseridos neste mistério? Foi no batismo, não é? Foi no batismo, nós somos inseridos no mistério de Cristo. E ele nos revela o próprio Deus. Então nós somos adotados por Deus como filhos. Somos filhos de Deus. E Jesus, o Filho, nos ensina como nós devemos viver. Somos filhos adotivos do Pai. E Jesus nos mostra como devemos viver. E como é que Jesus viveu? Na intimidade com o Pai, na obediência ao Pai, na confiança com o Pai. Então é assim que nós somos chamados a caminhar, para que nós também vivamos na vida plena que Ele nos prometeu, conduzidos pelo Seu Espírito, que vai solidificando e vai construindo essa obra no nosso coração. A segunda leitura de hoje, do apóstolo Paulo, escrevendo aos Coríntios, já é quase o final desta carta, e o apóstolo Paulo vai justamente tomar esta saudação trinitária. Olha, desde o início da igreja, o povo já tinha esta concepção desta identidade de Deus. A graça de Deus nosso Pai. Como é que está escrito aí, para eu não errar? A graça do Senhor Jesus Cristo, o amor de Deus e a comunhão do Espírito Santo estejam convosco. Esta saudação trinitária de Paulo, que nós usamos nas nossas liturgias, vocês perceberam? São saudações que nós usamos na liturgia para falar justamente desta identidade desse Deus, que quer nos introduzir na participação na vida trinitária, para nos conduzir à vida plena. Todo aquele que nele crê terá a vida eterna. Peçamos ao Espírito Santo, a terceira pessoa da Santíssima Trindade, que fecunda o nosso coração, que abra a nossa mente, que abra os nossos olhos, para que Ele nos ilumine com a sua luz, que Ele quebre toda a dureza do nosso coração, para que nós possamos, compreendendo o mistério de Deus, nós possamos nos deixar conduzir por Ele ao interior desse mistério, vivendo como imagem e semelhança de Deus, um Deus que é comunhão, um Deus que é amor, um Deus que é misericórdia. Quando nós vivemos assim, nós estamos testemunhando que somos filhos muito amados de Deus e que vivemos segundo a sua vontade. Glória ao Pai, ao Filho e ao Espírito Santo.
1: Como era no princípio, agora e sempre. Amém.
0: Nós vamos juntos professar nossa fé, rezando o credo que está aí no nosso folheto, o credo niceno-constantinopolitano. É o credo mais completo. Rezemos juntos. Creio em um só Deus, Pai Todo-Poderoso, Criador do céu e da terra, e de todas as coisas visíveis e invisíveis. Creio em um só Senhor, Jesus Cristo, Filho unigênito de Deus, nascido do Pai antes de todos os séculos, Deus de Deus, luz da luz, Deus verdadeiro de Deus verdadeiro, gerado, não criado, consubstancial ao Pai,
1: Por ele todas as coisas foram feitas, e por nós, homens, e para a nossa salvação, desceu dos céus e se encarnou pelo Espírito Santo no seio da Virgem Maria e se fez homem. Também por nós foi crucificado sob Pôncio Pilatos, padeceu e foi sepultado, ressuscitou ao terceiro dia, conforme as Escrituras, e subiu aos céus, onde está sentado à direita do Pai, e de novo há de vir em sua glória, para julgar os vivos e os mortos, e o seu reino não terá fim. Creio no Espírito Santo, Senhor que dá a vida e procede do Pai e do Filho, e com o Pai e o Filho é adorado e glorificado. Ele que falou pelos profetas. Creio na Igreja, una, santa, católica e apostólica. Professo um só batismo para a remissão dos pecados e espero a ressurreição dos mortos e a vida do mundo que há de vir.
2: Amém.
0: Irmãos e irmãs, elevemos à Santíssima Trindade as nossas humildes intenções, dizendo juntos: ouvi-nos, ó Pai, por vosso Filho, no Espírito Santo.
1: Deus Pai quis se revelar à humanidade, escolhendo para si um povo, pela Santa Igreja, para que seja capaz de congregar todos os povos em um só rebanho, rezemos ao Senhor. Ouvi-nos, ó Pai, o vosso Filho, no Espírito Santo. Deus Filho ordenou que a Igreja ensinasse e batizasse todos os povos, pelos governantes, para que promovam a liberdade religiosa e defendam leis que realizem a dignidade humana, rezemos ao Senhor. Ouvi-nos, ó Pai, por vosso Filho no Espírito. Deus Espírito Santo, socorre a fraqueza daqueles que já não sabem mais como orar, pelos que sofrem, para que encontrem no Paráclito o consolo em suas tribulações, rezemos ao Senhor.
0: Ouvi-nos, ó Pai, por vosso Filho no Espírito Santo. Queremos ainda apresentar ao Senhor a prece, o pedido, a intenção que trouxemos no nosso coração.

0: Senhor, ouvi bondoso as nossas intenções e concedei-nos o auxílio da vossa proteção, por Cristo nosso Senhor.
1: Amém.

0: Ora, irmãos e irmãs, para que o meu e vosso sacrifício seja aceito por Deus Pai Todo-Poderoso,
1: receba, ó Senhor, por tuas mãos este sacrifício, para a glória do seu nome, para o nosso bem e de toda a sua santa igreja.
0: Senhor nosso Deus, nós vos pedimos, santificai pela invocação do vosso nome esta nossa humilde oferenda, e por meio dela, tornai-nos uma dádiva perene para vós. Por Cristo nosso Senhor.
1: Amém.
0: O Senhor esteja convosco.
1: Ele está no meio de nós.
0: Corações ao alto.
1: O nosso coração está em Deus.
0: Demos graças ao Senhor nosso Deus.
1: É nosso dever e nossa salvação.
0: Na verdade, é digno e justo. É nosso dever e salvação dar-vos graças sempre em todo lugar, Senhor Pai Santo, Deus Eterno e Todo-Poderoso. Com vosso Filho unigênito e Espírito Santo, sois um só Deus e um só Senhor. Não uma única pessoa, mas três pessoas num só Deus. Tudo o que revelastes e nós cremos a respeito de vossa glória, atribuímos sem diferença ao Filho e ao Espírito Santo. Portanto, proclamando nossa fé em vossa verdadeira e eterna divindade, adoramos cada uma das pessoas na mesma natureza e igual majestade. Por isso vos louvam os anjos e os arcanjos, os querubins e os serafins, que não cessam de proclamar todos os dias, cantando a uma só voz.

0: Na verdade, vós sois santo, ó Deus do universo, e tudo o que criastes proclama o vosso louvor, porque por Jesus Cristo, vosso Filho e Senhor nosso, e pela força do Espírito Santo, dais vida e santidade a todas as coisas, e não cessais de reunir para vós um povo que vos ofereça em toda parte, do nascer ao pôr do sol, um sacrifício perfeito. Por isso, ó Pai, nós vos suplicamos, santificai pelo Espírito Santo as oferendas que vos apresentamos para serem consagradas, a fim de que se tornem o corpo e o sangue de vosso Filho, nosso Senhor Jesus Cristo, que nos mandou celebrar estes mistérios.
1: Enviai o vosso Espírito Santo.
0: Na noite em que ia ser entregue, Jesus tomou o pão, pronunciou a bênção de ação de graças, partiu e o deu a seus discípulos, dizendo: tomai todos e comei, isto é o meu corpo que será entregue por vós.

Do mesmo modo, no fim da ceia, ele tomou o cálice em suas mãos, pronunciou a bênção de ação de graças e o deu a seus discípulos, dizendo: tomai todos e bebei, este é o cálice do meu sangue, o sangue da nova e eterna aliança, que será derramado por vós e por todos para a remissão dos pecados. Fazei isto em memória de mim.

0: Mistério da fé.
1: Anunciamos, Senhor, a vossa morte e proclamamos a vossa ressurreição. Vinde, Senhor Jesus.
0: Celebrando agora, ó Pai, o memorial da paixão redentora do vosso Filho, da sua gloriosa ressurreição e ascensão ao céu, e enquanto esperamos sua nova vinda, nós vos oferecemos em ação de graças este sacrifício vivo e santo.
2: Aceitai, ó Senhor, a nossa oferta.
0: Olhai com bondade a oblação da vossa igreja e reconhecei nela o sacrifício que nos reconciliou convosco. Concedei que, alimentando-nos com o corpo e o sangue do vosso Filho, repletos do Espírito Santo, nos tornemos em Cristo um só corpo e um só Espírito.
2: O Espírito nos una num só corpo.
0: Que o mesmo Espírito faça de nós uma eterna oferenda para alcançarmos a herança com os vossos eleitos. A Santíssima Virgem Maria, Mãe de Deus, São José, seu esposo, os vossos santos apóstolos e gloriosos mártires, Santo Antônio e todos os santos que não cessam de interceder por nós na vossa presença.
2: Fazei de nós uma perfeita oferenda.
0: Nós os suplicamos, Senhor, que este sacrifício da nossa reconciliação estenda a paz e a salvação ao mundo inteiro. Confirmai na fé e na caridade a vossa igreja, que caminha neste mundo com o vosso servo, o Papa Leão, o nosso bispo Félix, com os bispos do mundo inteiro, os presbíteros e diáconos, os outros ministros e o povo por vós redimido. Atendei propício às preces desta família que reunistes em vossa presença. Reconduzi a vós, Pai de misericórdia, todos os vossos filhos e filhas dispersos pelo mundo inteiro.
2: Lembrai-vos, ó Pai, da vossa igreja.
0: Acolhei com bondade no vosso reino os nossos irmãos e irmãs que partiram desta vida. Hoje nós rezamos de modo especial por Cristina de Oliveira Nunes, no quarto dia de seu falecimento, e todos os que morreram na vossa amizade. Unidos a eles, esperamos também nós saciar-nos eternamente da vossa glória por Cristo nosso Senhor. Por ele dais ao mundo todo bem e toda graça. Por Cristo, com Cristo e em Cristo, a vós, Deus Pai Todo-Poderoso, na unidade do Espírito Santo, toda honra e toda glória por todos os séculos.

0: somos chamados filhos de Deus e realmente o somos. Por isso podemos rezar confiantes: Pai nosso,
1: que estais nos céus, santificado seja o vosso nome. Venha a nós o vosso reino. Seja feita a vossa vontade, assim na terra como no céu. O pão nosso de cada dia nos dai hoje. Perdoai as nossas ofensas, assim como nós perdoamos a quem nos tem ofendido. E não nos deixeis cair em tentação, mas livrai-nos do mal.
0: Livrai-nos de todos os males, ó Pai, dai-nos hoje a vossa paz. Ajudados pela vossa misericórdia, sejamos sempre livres do pecado e protegidos de todos os perigos, enquanto aguardamos a feliz esperança e a vinda do nosso Salvador Jesus Cristo.
2: Vosso é o reino, o poder e a glória para sempre.
0: Senhor Jesus Cristo, dissestes aos vossos apóstolos: eu vos deixo a paz, eu vos dou a minha paz. Não olheis os nossos pecados, mas a fé que anima a vossa igreja. Dá-lhe segundo o vosso desejo a paz e a unidade. Vós que sois Deus com o Pai e o Espírito Santo.
2: Amém.
0: A paz do Senhor esteja sempre convosco.
2: O amor de Cristo nos uniu.
0: Vamos fazer um instante de silêncio, pedindo ao Senhor o dom da paz. O Papa, esta semana, convocou toda a igreja que rezasse também pela paz no mundo.

0: provai e vede como o Senhor é bom, feliz de quem nele encontra o seu refúgio. Eis o Cordeiro de Deus que tira o pecado do mundo.
1: Senhor, eu não sou digno de que entreis em minha morada, mas dizei uma palavra e sereis salvo.
0: O corpo de Cristo nos guarde para a vida eterna.
2: Amém.

0: Oremos. Senhor nosso Deus, proclamando nossa fé na Trindade eterna e santa e na sua indivisível unidade, nós vos pedimos que a comunhão neste sacramento nos sirva para a salvação do corpo e da alma, por Cristo nosso Senhor.
1: Amém.
0: Vamos então fazer a consagração a Nossa Senhora neste último dia do mês de maio, dedicado à Mãe de Deus e Nossa Mãe.

0: Viva!
1: Deus e nossa!
0: Viva!
1: Viva Jesus Cristo!
2: Viva!
1: Ave Maria, cheia de graça,
0: o Senhor é convosco. Bendita sois vós entre as mulheres. Bendito é o fruto do vosso ventre, Jesus. Santa Maria, Mãe de Deus, rogai por nós, pecadores, agora e na hora de nossa morte. Amém.
1: Rogai por nós, Santa Mãe de Deus,
0: para que sejamos dignos das promessas de Cristo.
1: Peço a atenção de todos, um minuto para os nossos avisos. Amanhã, dia 1º, nós iniciamos esse período de festa aqui na nossa paróquia, porque nós honramos o nosso padroeiro Santo Antônio. Então, do dia 1º e este ano até o dia 14, 14 dias de celebrações em honra a Santo Antônio. A programação completa da nossa festa, da nossa trezena, está na revista que você recebeu no domingo passado. Se por acaso você não recebeu, lá atrás, em cima da mesa, ainda tem alguns exemplares. Mas você pode acompanhar também através das redes sociais da nossa paróquia. Todos os dias teremos missa às 19h30, com exceção da quinta-feira, que é Corpus Christi, dia 4, a missa é mais cedo, às 5 da tarde. E logo depois temos aquela tradicional procissão com o Santíssimo pelas ruas aqui da nossa cidade. Então a gente vai até a Avenida Minas Gerais, retorna pela Israel Pinheiro, até de volta aqui na igreja. Mas todos os dias nós temos as Santas Missas e temos o nosso momento social, a nossa confraternização nas barraquinhas. Então participe conosco. A festa só faz sentido se a comunidade participar, porque é a festa da comunidade. Então vamos juntos honrar a memória de Santo Antônio, louvar a Deus por nos ter dado Santo Antônio com seu testemunho, e o testemunho dele nos aproxime mais do Senhor, nos torne autênticos discípulos, e assim nós vamos celebrar esta fé e vamos também nos confraternizar. Amanhã, o primeiro dia, é a abertura. O padre Rodrigo Tomás, da paróquia Nossa Senhora de Fátima da Vila Isa, vai presidir a Santa Missa às 19h30, No final da missa, depois da bênção final, nós vamos nos dirigir aqui do lado, onde tem aquela imagem de Santo Antônio, vai colocar-se o mastro, onde nós vamos levantar a bandeira de Santo Antônio. Levantamos a bandeira para dizer, né, nestes 14 dias de festa, estamos celebrando Santo Antônio. Então, no último dia, a gente desce a bandeira para dizer que encerramos os festejos de Santo Antônio. A banda Lira, 30 de janeiro, vai acompanhar esse momento, vai estar conosco para ainda prestigiar mais e enaltecer a nossa festa, tornando esse momento mais importante, e será mais importante com a sua presença. Então ele vai acompanhar esse momento, vai estar conosco para ainda prestigiar mais e enaltecer a nossa festa, tornando esse momento mais importante.